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5: 21 horas e 17 minutos.
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4: 21 horas, 55 minutos.
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3: 22 horas e 15 minutos.
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2: 22 horas e 35 minutos.
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1: Duas horas, 55 minutos.

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3: 23 horas e 18 minutos.
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4: 23:36.
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2: Zero hora em ponto.
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2: 1 hora e 1 minuto.
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2: 2:03.
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2: 3:04.
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2: 4:07.
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1: 5 horas e 2 minutos.

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4: 5 horas e 15 minutos.
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4: 5 horas e 27 minutos.
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3: 5 horas e 43 minutos.
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1: 5 horas e 59 minutos.
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10: Olá, bom dia meu amigo, bom dia minha amiga, você ouvinte, 6 horas e 5 minutos, hoje é quarta-feira, 24 de junho, dia do observador, dia do disco voador, dia do caboclo, dia internacional do leite e também dia das empresas gráficas. Comemoramos hoje São João, São Fausto, santos de hoje. 0 grau nessa manhã fria, fria de quarta-feira. Vamos chegando por aqui para te fazer companhia até as 8. Com a boa música sertaneja, música gaúcha de bandas também, com apoio sempre da Cepal Cereais, do Posto Toffoli, Inovar Indústria de Adubos Orgânicos e também da Agrovila. Você pode pedir a tua música através do nosso WhatsApp 991994443. Pode ligar para cá também no 3359-1753. O show da manhã tá no ar. 6:06 agora, bom dia!
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2: Muito bem, olha aí, 6h14 agora, quarta-feira. 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Olha aí, 0 grau nesta manhã fria de quarta-feira. Eu vou te fazendo companhia até às 8, trazendo muita moda boa por aqui, muita música. Tem música gaúcha, tem música sertaneja, tem música de bandas e você vai lá, participa com a gente. 991994443 é o nosso WhatsApp. 6h16, música de Rio Negro e Solimões.

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2: 6 horas e 19 minutos.
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0: Muito bem, você ouviu aí a música da Gurizada Medonha no Balanço do Surungo. 6h29, minha gente. Quarta-feira, para você que já está no trabalho, nesta manhã fria de quarta, você que está se preparando também, vamos jogar aquela água no rosto, energia boa demais. É, mas leva a japona aí que tá frio. Vamos lá, simbora com o show da manhã, até às 8 aqui na programação da nossa Vila Maria FM. Seis e meia.
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0: Vamos lá então com a previsão do tempo para esta quarta. Dia de sol com muitas nuvens à tarde e à noite. A nebulosidade diminui, mínima aí no 0 grau, máxima chega aos 10. Né? Para amanhã quinta, sol com muitas nuvens durante o dia, período de céu nublado, noite com muitas nuvens, mínima 0, máxima 12 graus. Na sexta-feira, tempo ensolarado com nevoeiro ao amanhecer e à noite. Mínima 1, máxima chega aí aos 15, né, na sexta-feira.

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4: 6:39.
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Muito bem, 6 horas 46 minutos, manhã de quarta. Bom dia, bom dia, bom dia para você que tá aí ligado aqui na nossa programação.

6h47, zero grau nessa manhã fria de quarta. A gente agradece a tua companhia, a tua sintonia sempre aqui na programação. Grande abraço, obrigado pelo carinho que vocês têm aí com a gente aqui na programação. Eu vou até às 8, né, com muita moda boa por aqui. Vamos lá, seguimos com o Milionário Marciano.

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1: Tudo bem, tá aí Jaine, dia de formatura, teve Chiquito e Bordoneio, a Gaita na Bailanta e a primeira com o Milionário Marciano, dia sim, dia não, no show da manhã, 6h58, sempre no apoio cultural da Cepal Cereais, do Posto Toffoli, Inovar Indústria de Adubos Orgânicos e também da Agrovila. Bom dia para você, uma ótima quarta-feira.

0: 6:59.
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9: Fala, turma do Agronejo. Chegando junto mais uma vez pra gente conversar, trocar uma ideia e ficar por dentro de tudo que movimenta o campo. O seu parceiro aqui no rádio já pronto pra trazer as informações mais quentes do agronegócio direto pra você. Seja muito bem-vindo, seja muito bem-vinda à nossa sintonia, a essa primeira parte do seu programa que é puro agro, pura informação.
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9: E a gente já começa com uma notícia que tá fazendo barulho lá no semiárido do Nordeste, principalmente para quem trabalha com fruticultura.
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9: Os preços da manga, gente, das variedades Palmer e Tommy continuam em alta. É isso mesmo, continuam subindo nas regiões produtoras, segundo as informações que chegam pra gente. O que se vê é que com a oferta mais limitada no mercado, as cotações atingiram os maiores valores do ano. Imagina só o impacto disso. Essa alta nos preços vem sendo observada e informada pelo Centro de Estudos, um dado importante que mostra a dinâmica do mercado de frutas. A manga Palmer e a manga Tommy em destaque, mostrando essa valorização significativa.
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9: E é com essa informação que a gente encerra essa primeira parte do Agronejo. Daqui a pouquinho a gente volta com muito mais para você. Fica ligado na gente.
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1: Muito bem, tá aí Chico Rei Paraná no nosso show da manhã, só moda boa por aqui, agora 7h15. 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Bom dia para você, uma ótima quarta-feira.

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1: 7:19.
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12: Saudações aos meus amigos ouvintes do agro e a todos que escutam a rádio neste momento. Estamos, então, preparando o nosso tradicional momento de análise do agro dessa semana. O produtor rural gaúcho convive hoje com uma realidade de forte descompasso financeiro. Quem acompanha o dia a dia das lavouras e do mercado percebe um cenário que à primeira vista parece contraditório, mas que reflete com exatidão a perda de margem que tanto nos preocupa dentro da porteira. O levantamento mais recente da assessoria econômica da Farsul traduziu isso em números claros. Enquanto os nossos custos de produção finalmente deram um sinal de trégua neste último mês de maio, a renda do nosso produtor voltou a cair de forma preocupante aqui no Rio Grande do Sul. Enfim, vamos analisar os dados com precisão. O índice de inflação dos custos de produção registrou uma variação praticamente nula agora em maio, ficando apenas 0,04%. Esse alívio momentâneo aconteceu principalmente pela combinação do recuo do dólar frente ao real e a redução dos preços do óleo diesel, que ajudou a segurar então aqui na ponta as despesas imediatas com o transporte, enfim, de defensivos, fertilizantes e os fretes no campo, e as operações com o custo de máquina caiu um pouco. Mas aqui entra o alerta que faço sempre: estabilizar em patamares historicamente elevados não significa que ficou barato produzir. Quando olhamos para trás, no acumulado dos últimos 12 meses, os custos de produção no nosso estado sustentam uma alta de mais de 3%, e no ano a elevação já chega a 6%, reflexo direto do peso que carregamos nos meses de março e abril. Então, num bom português, parar de subir em maio é bom, mas o nosso custo atual continua muito mais salgado do que no mesmo período do ano passado. E qual o grande gargalo, então? É que, enquanto os custos pararam no topo da montanha, a nossa receita despencou. O índice de inflação de preços recebidos pelo produtor registrou queda de 2% em maio, interrompendo um ciclo de recuperação que vínhamos desenhando com muito suor. Esse tombo foi puxado pela desvalorização de pilares da nossa economia gaúcha. Os principais produtos que produzimos aqui, como soja, arroz, enfim, as carnes de suínos, no balanço dos últimos 12 meses, os preços pagos a quem produz acumula uma queda expressiva de mais de 7,5%. A conta simplesmente não fecha. O produtor está vendendo a safra por valores consideravelmente menores que recebia há um ano e operando com despesas estruturais muito maiores. E aqui eu faço uma reflexão e quero propor a vocês a fundamental também para que os ouvintes das nossas cidades, onde nos escutam, muitas vezes não compreendem a dinâmica de nossa atividade. Existe uma pergunta muito comum: se o preço da soja, do arroz, caiu para o produtor rural, por que a comida na prateleira continua pesando tanto no orçamento das famílias? A resposta está no relatório que a Farsul também apresenta e precisa ser dita com todas as letras. O agro não inflaciona o prato brasileiro. Enquanto os preços recebidos no campo caíram mais de 7,5% nos últimos 12 meses, a inflação oficial do campo subiu mais de 4% neste mesmo período. Isto prova matematicamente que a pressão sobre o preço dos alimentos não acontece dentro das propriedades rurais. O preço real surge das etapas posteriores, da porteira para fora, o custo logístico de transportes, tarifas, as margens de processamento industrial, a carga pesada dos tributos que incide sobre a nossa cadeia de distribuição comercial, enfim, o chamado custo Brasil. Para nós, que atuamos diretamente no setor, o dia a dia do agronegócio exige um momento de muita cautela, gestão rigorosa de riscos e um planejamento estratégico implacável. Produzir em abundância é a nossa vocação, mas transformá-la em rentabilidade real tem sido o maior desafio diante das oscilações internacionais e das distorções logísticas e tributárias do nosso país. O cenário gaúcho nos dá fôlego de um lado, mas aperta o cerco de outro. Seguimos firmes no trabalho, de olho no mercado, defendendo sempre o valor de quem trabalha de sol a sol. Um restante excelente e bom final de semana a todos, muita força aqui no campo, fé em Deus e até o nosso próximo comentário.
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3: Bem, 7 horas 34 minutos. Você ouviu Jorge Guedes e a Estampa Caudilha no show da manhã com 0 grau de temperatura. Que frio, hein, minha gente? Olha aí, o Rio Grande do Sul terá mais um dia de frio intenso nesta quarta-feira, com geada e temperaturas abaixo da média. Nesta quarta-feira, o tempo no Rio Grande do Sul será definido pela massa de ar frio de origem polar que cobre o estado. E agora se associa a um centro de alta pressão. O sol aparece em todas as regiões gaúchas, com nuvens esparsas. No entanto, no sul e no oeste persiste a chance de precipitação leve e isolada, que combina aí as baixas temperaturas. Pode se transformar em chuva congelada em pontos muito localizados. O frio marca a presença do amanhecer ao anoitecer. As temperaturas ficam muito baixas no início da manhã e voltam a cair a partir do fim da tarde, com geada em diversas cidades. Mesmo com a presença do sol, a tarde será gelada, com baia e com máximas bem abaixo da média histórica para junho. Sete horas 35 minutinhos. Bom dia.

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2: 7 horas e 39 minutos.
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1: Bem, você ouviu aí César e Paulinho, Meu Endereço. 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Continue ligado, na sequência tem o Vila Maria em Foco aqui na programação e eu te convido às 5 da tarde, eu volto aí com um show de bandas. Agora 7h52, fechamos com o Miro Saldanha. Uma ótima quarta-feira para você, tchau, tchau.

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2: 7:57.
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0: Opa! E aí, tchê! Muito bom dia, amigos ouvintes de Vila Maria e de toda a região. 8 horas e 6 minutos, 0 grau de temperatura nesta manhã gelada de quarta-feira, 24 de junho de 2026, iniciando a partir de agora mais um programa Vila Maria em Foco. Até o meio-dia, fazendo companhia para você, levando até o seu radinho informação, utilidade pública, prestação de serviço e, claro, também tem música. Agradecendo o carinho da sua audiência, obrigado você que está aqui em Vila Maria, na sintonia da 87.9. Obrigado aí você que nos ouve através do vilamariafm.com.br. Começamos bem aí o dia, né? Um geadão de palma aí fora. Aqui em Vila Maria, tapado de cerração para ajudar. Amaral já tem sol, hein? Aqui ainda estamos aí encobertos pela cerração. E a meteorologia indicando aí que a máxima do dia não deve superar os 10 graus. Sensação térmica será em torno aí dos 5 graus ao longo desta quarta-feira. Então vá botando aí, se agasalhando bem, porque vai ser derrenguear cusco esta quarta-feira, 24 de junho. E a meteorologia, já falávamos aqui ontem também, né, que teremos dias aí bem frios aqui no sul do Brasil. Hoje dia do disco voador, dia do caboclo. Também hoje é dia de São João, né? Acho que hoje começa o arraiá da Benoite aí, se não me engano. Então o nosso amigo Rogério já pode trazer aí uns comes aí do arraiá da Benoite. Se não for pedir demais aí, o café tá pronto. 8 horas e 8 minutinhos. Atenção aí você que nos ouve, né? Tivemos aí, infelizmente, um acidente com morte nesta manhã na IRS 324, aí próximo à Casa Bianca, ele em Anitta Garibaldi. Enfim, daqui a pouquinho a Carla, que também se atrasou, né, provavelmente teve que pegar algum desvio aí, vai comentar aí conosco, enquanto ela vai buscar o café para dar uma beiçada, vai comentar conosco sobre esse acidente também que ocorreu na manhã desta quarta-feira, infelizmente com um óbito. Um homem acabou, segundo informações preliminares, né, acabou também perdendo a vida nesse acidente, que envolveu 3 veículos. Então aí daqui a pouquinho vamos trazendo mais informações sobre esse fato ocorrido nesta manhã também aí na linha Anitta Garibaldi. Pois é, o Rogério mandando a foto aqui da geada, tá? Tá grande aí, hein, Rogério? Lá no alto da Coxilha, em frente à casa do Rogério, aquele mesmo terreno, Carla Santinha Boni, ele nos manda tradicionalmente as fotos, né? Tá aí branco de geada. Então hoje vai ser realmente frio, muito frio aqui no sul do Brasil. Daqui a pouquinho, previsão do tempo. Fique ligado na 87.9. 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Destaques que você encontra na imprensa na manhã desta quarta. Defesa Civil Gaúcha ganha reforço para enfrentar eventos severos. Um dos pilares da estratégia é o desenvolvimento do plano de proteção com foco na integração entre Estado e municípios. Criação de uma secretaria própria é debatida entre governo e deputados para incrementar a estrutura de prevenção e gestão. Rumble e Trump. Média. Justiça dos Estados Unidos aceita a entrada da AGU na defesa de Moraes. Benefícios. INSS amplia a exigência de biometria para requerimentos. Influenciador. Justiça condena Nego Di à prisão por esquema de rifas ilegais. Brilho e recorde. Depois de passar em branco no primeiro jogo, Cristiano Ronaldo marcou 2 na goleada de Portugal por 5-0 contra o Uzbequistão e se tornou o primeiro a balançar as redes em 6 Copas. Grupo C, com Neymar à disposição, Seleção encara a Escócia de olho na liderança. O Brasil que joga hoje, né? Às 19 horas contra a Escócia. Irregularidades contábeis. Polícia Federal avança sobre mais uma suspeita de fraude no sistema financeiro. Banco Digimais, controlado pelo Bispo Edir Macedo, foi alvo de operação. A instituição teria reproduzido manobras como as do Master para mascarar crise. INSS amplia regras e passa a exigir biometria para benefícios sociais. Norma vale para novas solicitações de auxílios, aposentadorias e o benefício de prestação continuada, o BPC. Há exceções para idosos, pessoas com deficiência e outros grupos específicos. O que se comenta muito sobre essa determinação do INSS, que é com o objetivo de atrasar ainda mais o processo, né? O Instituto Nacional do Seguro Social, todos nós já sabemos que não tem capacidade financeira para bancar todas as pessoas que estão aí em busca dos seus benefícios, né? E algo que tem direito, não é algo irregular, né? Mas então estão criando regras para dificultar este acesso, né? E isso vai acabar aí atrasando a concessão de benefícios a muitas pessoas que já têm o direito e estão na fila ainda esperando, né? E a biometria é uma delas, né? A gente sabe como é que funciona esse esquema da biometria, né, Carla? É de chorar. Mas enfim, né? São estratégias, né? E se você não conseguir, parece que tem um prazo aí que por um determinado período de tempo você não pode entrar com mais um recurso, né? Eu ouvi alguma coisa sobre isso, um especialista comentando, isso é lamentável, né? Que esteja acontecendo desta forma, as pessoas contribuem, né? Trabalham aí, chega no momento de que teriam, que é um direito seu. Ir buscar um direito seu da aposentadoria, e aí é toda uma burocracia. Tem gente que está aí há 3, 4, 5 anos na fila de espera. Agora vai ter que começar de novo, né? Porque agora com a exigência da biometria, aquilo que você fez antes não vale mais. Então é uma estratégia para eliminar a fila, né? Como se diz, né? Mas para ficar empurrando com a barriga. Carla Santinha Boni, bom dia.
1: Bom dia, João. Bom dia, ouvintes. Cheguei, né, João? Demorei um pouquinho mais hoje. Tive que vir aí pelo interior. Então, o caminho é um pouco mais longo. Mas cheguei, né? Então, já a segunda vez que eu venho pelo interior. A outra vez eu acabei indo para casa ao meio-dia. Aqui pela 25, 24, 23.
0: Enquanto isso, está conhecendo aí, né?
1: Isso aí.
0: O interior de Vila Maria.
1: E a estrada tá bem boa, né, João? Bastante fluxo nesta manhã em função do acidente que aconteceu, muitas pessoas desviando. No início se tinha informação que era possível fazer o desvio lá por Marau, então lá na frente da Madalena, pegava à direita e saía lá na curva do Zorzato. Só que, obviamente, né, o pessoal foi chegando até lá, criando fila, e aí não se conseguia mais chegar até aquele trecho. Então a alternativa, não sei se tem alguma outra rota, enfim, mas ali pela 25 é bem
0: pela
1: fácil
0: Madalena
1: de chegar.
0: Aí,
1: mas aí tu não chega até lá,
0: quem,
1: né?
0: Vem de lá pra cá.
1: E chegar até a Madalena. A fila tá...
0: Ah, não.
1: Né? Não consegue mais chegar. Então o pessoal tá optando, tem bastante fluxo. Inclusive, João, caminhões, né? Pessoal, não é só veículo pequeno que está optando, né, por vir aí pelo interior. Em alguns trechos tem que ter um cuidado a mais, em função de que a estrada acaba ficando mais estreita, e aí tem que tomar um certo cuidado. Nessa manhã aqui eu vi uma pessoa que postou, que trabalha aqui em Vila Maria, que pegou esse trecho e conseguiu atolar o carro. Então tem uns trechos mais molhados, que o pessoal tem que cuidar um pouco mais, mas no geral é bem simples, bem fácil chegar aqui em Vila Maria. Hoje de manhã eu tinha o meu GPS pessoal, que era Gil, né? Mas o dia...
0: Ah, então veio.
1: O dia que eu fui
0: conheceu, essa conhece, né, o trajeto.
1: O dia que
0: só
1: eu fui
0: faltava não conhecer, né, Gil? Aí,
1: não, ela
0: aí
1: me disse, nem precisa colocar o GPS, né?
0: Aí ia ficar complicado, né?
1: Mas a vez que eu fui sozinho, eu coloquei o GPS e ele indica bem certinho, dá pra chegar bem tranquilo em Marau. Mas enfim, né, João, fato lamentável que aconteceu nesta manhã. esse acidente com vítima fatal. E eu acho que vai ao encontro, né? Claro, não sabemos as circunstâncias do acidente, mas sabemos que a nossa rodovia está em péssimas condições e a gente sempre fala sobre isso. Falamos ontem também. Ali tu via que foi num horário que ainda era escuro. A gente sabe que em Vila Maria também tem a questão da cerração, né, na rodovia. Então, sinalização zero, tudo contribui para que acidentes aconteçam e a gente vem falando sobre isso há bastante tempo.
0: Bom, tem uma foto agora postada aí no site, com mais claridade, né, agora está amanhecendo, né, enfim, dá para ver o tamanho da bordoada que deu aí, né, envolveu um Prisma com placas de Marau. O motorista e o condutor do Prisma faleceu aí, morreu no local do acidente. Um caminhão Volkswagen com placas de Nova Alvorada e um Focus aí com placas Mercosul. Tá, o motorista do Prisma, infelizmente, aí veio a óbito no local, né? Aí os ocupantes dos demais veículos foram encaminhados para atendimento médico. Não tem ainda identidade, né, da pessoa, mas foi uma bordoada muito bem intensa aí. E é quase ali no, na chegada da entrada pro Rancho Ávila aí, pelo que eu tô percebendo, né? Porque antes a Casa Bianchi aí, num trecho aí também, que a visibilidade não é das melhores. Hoje, imagina de madrugada, cerração,
1: escuro.
0: Frio, escuro, sinalização na rodovia não existe, né? O farol à noite, você experimenta dirigir à noite na 324, né? O farol, normalmente nas rodovias, quando a sinalização horizontal é top, você bateu a luz, ela já vai que nem pista de aeroporto, né? Parece que está iluminada. Uhum. Não existe na 324. Isso faz muito tempo, né? Nesse trecho está quase apagada. E a faixa do meio, aquele amarelo, aí mais ou menos ainda você pode ver alguma coisa, mas as bordas você não enxerga nada, né? Também, né, claro, não sabemos quais foram os motivos, mas as condições da rodovia estão precárias, ao extremo, né? Então está na hora de já alguma coisa precisa ser feita.
1: Passou da hora, né, João?
0: Pois é. Ontem Marau também, né, Carol Santinho Boni, ontem à noite aí. O pessoal foi surpreendido aí, né? Uma ocorrência de feminicídio aí no interior do município de Marau. O crime aconteceu na comunidade de São José dos Tonial, vitimou Inês Bresciani Serafim, de 68 anos. O suspeito aí de cometer o crime é o companheiro da vítima. Né, ele teria utilizado uma arma branca aí para matar aí a sua companheira. Já tem fotos aí, inclusive, do cidadão, né? O nome dele também. E conhecido, inclusive, da região aí, sim. Um passado não muito distante, ele frequentava Vila Maria, estava sempre pelo Trevo, vendendo CDs. Você conhece. O cidadão, quando você ver a foto, você vai saber quem é, né? Então, fato lamentável aí ocorrido também aí na comunidade de Santo Agostinho, né?
1: Inclusive, João, essa senhora que foi vítima do feminicídio, hoje estava marcado lá em Marau, no CTG, o bailinho da terceira idade, né? Que eles têm o costume de fazer e grupos aí de toda a região participam. E ela era algo aí da... Sabe que a terceira idade também escolhe as suas soberanas, né? Então tem a rainha, a princesa, a Miss Simpatia. E ela estava aí entre as soberanas. O pessoal, inclusive, cancelou esse bailinho de hoje em função dessa tragédia, né? Mais uma, então, aqui na nossa região. João, os destaques desta manhã aqui na programação... Nós teremos aqui informações sobre a declaração anual de rebanho, hoje com o Maurício Flores, ele é chefe da Inspetoria Veterinária do município de Marau. Informações atualizadas sobre a situação, principalmente aqui de Vila Maria, ainda faltam alguns produtores, né, para poder fazer a declaração. E às vezes o pessoal confunde, né, declaração anual de rebanho, acha que é só bovinos que devem ser cadastrados, que devem ser informados, e na verdade não. Esse ano tem a novidade, inclusive, das abelhas sem ferrão. Então a gente vai falar nesta manhã, o prazo encerra no dia 30 de junho. Também informações aqui com o Corpo de Bombeiros do município de Marau, e aguardamos sugestões aqui para essa semana.
0: 8h21, temperatura 0 grau, uma ótima manhã de quarta-feira para você. Obrigado aí pela sua audiência, que privilégio poder contar com a sua companhia nesta manhã. 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Boa quarta, bom trabalho, bom dia.
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3: 8 horas e 26 minutos.
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15: Olá, este é o 2 minutos. Que bom ter você com a gente para a gente mergulhar nas informações mais quentes do momento. Aqui a gente te atualiza rapidinho com tudo o que você precisa saber para ficar por dentro dos principais acontecimentos, de forma clara e direta. Afinal, tempo é ouro e informação de qualidade é essencial, né? E para começar essa primeira parte, já vamos para as manchetes que estão agitando o cenário nacional e global. Fique ligado! No agronegócio, temos um destaque para as exportações de carne de aves, que em apenas 14 dias úteis já superaram todo o volume de junho de 2025. E na política, um tema que sempre gera debate. Férias e folgas de juízes e procuradores podem somar até 6 meses ao ano. Agora, vamos aos detalhes dessas notícias para você entender tudo direitinho. Começando pelo agronegócio, os números da Cessex mostram um desempenho impressionante para o segmento avícola. As exportações de carne de aves estão a todo vapor, superando em 14 dias úteis o volume total de junho do ano passado. Esse avanço não se restringe apenas aos embarques, mas também à receita, que está em alta. A carne bovina também segue essa tendência de crescimento, mostrando força no mercado externo. Por outro lado, a carne suína registrou um recuo na parcial de junho. Mas o destaque mesmo fica para as aves, que continuam voando alto nas vendas internacionais. E agora, vamos para a notícia que mexe com a política e o judiciário. Um levantamento aponta que juízes e procuradores podem, em tese, somar um período considerável de férias e folgas ao longo do ano, chegando a até 6 meses. Essa informação sempre gera discussões sobre a produtividade e a carga de trabalho no setor público, especialmente em cargos tão estratégicos para o país. Essas foram as principais informações que preparamos para você nesta primeira parte do 2 Minutos. Daqui a pouquinho, a gente volta com mais notícias e análises para você continuar muito bem informado. Não saia daí, a gente se encontra já na próxima parte do nosso programa.
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16: Legal, 26 minutinhos, faltando para as 9 horas da manhã. 0 grau de temperatura. 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Até as 9. 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Nosso contato agora com o Corpo de Bombeiros aí do município de Marau. Quem traz as ocorrências ou os atendimentos das últimas 24 horas é o bombeiro Cauã. Bom dia!
17: Bom dia, ouvintes. Vamos aos relatos das ocorrências atendidas pelo Corpo de Bombeiros de Marau nas últimas 24 horas. No dia 23, às 8h51, atendimento a paciente de parada cardiorrespiratória, na rua Bento Gonçalves, bairro Baixo de Medeiros. Às 11h06, atendimento paciente caso clínico, na rua Irineu Ferlin, bairro Centro. Às 11h47, atendimento a paciente caso clínico, na comunidade de São Caetano, interior. Às 11h50, atendimento à vítima de caso clínico, na rua Vitória de Conto, bairro Santo Expedito. Às 12h33, atendimento à vítima de caso clínico, na rua Jaca Vieira, bairro Antônio Carlos Ultramari. Às 13h16, atendimento paciente caso clínico, na rua Severino 7, bairro Colinas. Às 14h50, atendimento paciente caso clínico, na rua Joana Heckmolin, bairro Borges de Medeiros. Às 17h28, atendimento à queda de moto, na rua Antônio Cetim, bairro Guadalupe. Às 19h12, atendimento à vítima de caso clínico, na rua Frei Benjamin, bairro Centro. Esses foram os chamados atendidos pelos Corpo de Bombeiros de Marau nas últimas 24 horas. Informou o bombeiro Cauã. Tenho todos um bom dia.
16: Bom dia, Cauã. Obrigado aí pelas suas informações. 23 para as 9, 1 grau. Giro de notícias.
18: Quarta-feira, 24 de junho de 2026, este é o Giro de Notícias. Eu sou Norberto Notari e você acompanha os destaques do momento. O presidente Luiz Inácio Lula da Silva deve se reunir nesta semana com o senador Jax Wagner, do PT da Bahia, para definir se o aliado segue ou não na liderança do governo no Senado. O encontro pode acontecer ainda hoje. Preocupação é de que as investigações da ligação do político com o banqueiro Daniel Vorcaro desgastem a imagem da gestão federal. O presidente Lula assinou um decreto que transforma o projeto Celular Seguro em uma política pública permanente. A medida cria o Banco Nacional de Celulares com Restrição, plataforma que vai reunir informações sobre aparelhos roubados, furtados ou extraviados em todo o país. A Justiça Federal da Flórida aceitou o pedido para que o Brasil participe da ação movida pelo grupo Trump Media e pela plataforma Rumble contra o ministro Alexandre de Moraes. A decisão também rejeitou a possibilidade de julgamento sem defesa do magistrado. Com isso, a AGU poderá apresentar esclarecimentos à Justiça americana e tentar encerrar a ação. O Senado dos Estados Unidos aprovou uma resolução que determina a retirada de forças militares do conflito com o Irã, impondo uma derrota política ao presidente Donald Trump. A medida foi aprovada por 50 votos a 48, com o apoio de 4 senadores republicanos e da maioria democrata. A Colômbia venceu o Congo por 1-0 e está classificada para a próxima fase da Copa do Mundo. Pelo mesmo grupo K, Portugal goleou mais cedo o Uzbequistão por 5-0, com 2 gols de Cristiano Ronaldo. Pelo grupo L, a Inglaterra ficou no empate sem gols com Gana e a Croácia bateu o Panamá 1-0. Hoje tem Brasil na Copa do Mundo em busca da classificação. A equipe comandada por Carlo Ancelotti encara a Escócia na terceira rodada. Rayan deve ser o substituto de Rafinha, que sofreu lesão na partida contra o Haiti na última sexta. O Giro de Notícias é uma produção da Agência Rádio Web. Produção e apresentação, Norberto Notari. Trabalhos técnicos, Mário Melo.
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20: Paris, quarta-feira, 24 de junho de 2026. O secretário de Estado americano Marco Rubio se reúne com autoridades dos Emirados Árabes Unidos no primeiro dia de uma viagem por países aliados do Golfo, enfraquecidos pelo conflito no Oriente Médio. Esta é a primeira visita de alto nível americano à região desde o acordo recente com o Irã e das negociações realizadas na Suíça. Rubio pretende discutir com os líderes da região o acordo entre Estados Unidos e Irã e reiterou que Washington não vai aceitar a imposição de pedágios no Estreito de Hormuz, posição contestada por Irã e Omã, que defendem soberania sobre as águas territoriais. Depois, Rubio segue para Kuwait e Bahrein para reuniões do Conselho de Cooperação do Golfo. A Europa Ocidental enfrenta uma onda de calor excepcional e intensa e precoce, além da França, que vive seu quarto dia consecutivo de alerta vermelho em várias regiões, a situação se estende a outros países como Holanda, Polônia, Áustria, Croácia e Hungria, que também se preparam para a chegada da massa de ar quente. Na França, a terça-feira foi o dia mais quente já registrado desde 1947, quando começaram as medições. A média nacional foi de 29,8 graus Celsius, com picos acima dos 40 graus em várias regiões. Cerca de 68 mil residências ficaram sem energia no sul da Bretanha nesta quarta-feira, após um incidente ligado às altas temperaturas em um transformador de energia. O primeiro-ministro espanhol, Pedro Sánchez, negou nesta quarta-feira a existência de uma corrupção generalizada, apesar do agravamento da crise política em seu governo, após a condenação de seu ex-ministro dos Transportes a 24 anos de prisão e da abertura de investigações contra sua esposa e aliados. Pressionado pela oposição, que pede sua renúncia, Sánchez afirmou desconhecer irregularidades e defendeu a ação do executivo no combate à corrupção. Na América Latina, a candidata de extrema-direita à presidência do Peru, Keiko Fujimori, aparece como vencedora da eleição, segundo a autoridade eleitoral, após ampliar vantagem. Com quase 100% das urnas apuradas, ela acumula mais de 43 mil votos à frente de seu rival de esquerda, Roberto Sánchez, uma diferença considerada irreversível. Sánchez denuncia violação do processo eleitoral, sobretudo no voto no exterior. Observadores da União Europeia afirmam, no entanto, que o segundo turno ocorreu de forma calma e organizada, apesar da forte polarização. Para escutar e ler mais do noticiário internacional, acesse rfbrasil.com.
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20: No entanto, que o segundo turno ocorreu de forma calma e organizada, apesar da forte polarização. Para escutar e ler mais do noticiário internacional,

0: De 0 grau, o dia terá sol, muitas nuvens, períodos de céu nublado, máxima ficando na casa dos 12. Na sexta-feira também começamos com 0 grau, o dia será ensolarado, nevoeiro ao amanhecer e à noite, máxima chegando aos 15 na sexta. Sábado, o dia terá nevoeiro ao amanhecer, mínima de 2, máxima de 19. Domingo, o dia começa com sol, algumas nuvens. Durante a tarde já pode ocorrer algumas pancadas rápidas e isoladas de chuva, 4 milímetros, mínima de 11, máxima de 16. A segunda-feira terá sol, muitas nuvens, pancada de chuva forte à tarde aí. 22 milímetros é o volume previsto para segunda-feira, mínima de 6, máxima de 12. Terça-feira também, condições favoráveis para pancadas de chuva. 3 milímetros, mínima de 3, máxima de 12 graus. Depois o sol volta a predominar aí do dia 1º, aí, quarta-feira, até a sexta-feira, dia 3, de acordo com a meteorologia.
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5: 8 horas e 44 minutos.
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9: Oi, gente linda. Que alegria ter você sintonizado no Toque Astral. Um abraço cheio de luz para quem nos acompanha. Vamos agora desvendar as energias para Câncer, Leão e Virgem. Para você, Câncer, intuição forte. Cuide do lar e fortaleça laços familiares. No amor, há espaço para conexão e compreensão. Ouça sua voz interior. Sua sensibilidade é um dom. Cor, azul celeste. Número 7. E para você, Leonino, energia de brilho. Criatividade em alta. Expresse-se. No trabalho, ideias inovadoras abrem portas. Lidere sem medo. Deixe sua luz irradiar. Cor, dourado. Número 19. Agora, Virgem. Fase de organização e foco. Ajuste rotinas e vida pessoal. Sua dedicação será recompensada. Concentre-se nas prioridades. Meticulosidade é a virtude. Cor, verde menta. Número 12. Que maravilha de energias, né? Câncer, Leão e Virgem, espero que essas vibrações inspirem seu caminho. O Toque Astral não para. Daqui a pouquinho voltamos com mais previsões e surpresas. Fique ligadinho. A próxima parte promete.
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4: Legal, 7 minutinhos, faltando para as 9 horas da manhã, 1 grau de temperatura, programa Vila Maria em foco até o meio-dia, fazendo companhia para você, uma excelente quarta-feira, bom trabalho, muito obrigado aí pela sua audiência, que privilégio poder contar aí com o carinho da sua companhia nesta manhã. 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Privilégio aí poder ter a sua audiência nesta manhã, que você tenha um ótimo dia, bom trabalho.
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2: 8:57.
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4: Por que cães arrastam o bumbum no chão? Se você já ouviu seu cãozinho arrastando o bumbum no chão, não pense que é apenas uma brincadeira. Esse gesto pode indicar problemas nas glândulas anais, verminoses ou alergias de pele. É o jeito que o pet encontra de aliviar coceira ou algum desconforto que esteja sentindo. Se isso acontece com frequência, não ignore. Leve ao veterinário para que seja feita uma investigação. Seu amigo não consegue falar, mas esse gesto é um pequeno pedido de ajuda para você.
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5: Agora são 9:06, 1 grau a temperatura. Vila Maria em foco, ao vivo e a cores com você até o meio-dia. 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Carla Santini Boni.
6: Para esclarecer dúvidas sobre a declaração anual de rebanho, cujo prazo encerra no próximo dia 30 de junho, o contato nesta manhã é com o Maurício Flores, ele que é chefe da Inspetoria Veterinária do município de Marau. Qual a importância da declaração anual de rebanho para a pecuária gaúcha?
7: A declaração anual de rebanho é uma ferramenta fundamental para a defesa sanitária animal do Rio Grande do Sul. É por meio dessas informações que a Secretaria da Agricultura mantém atualizado o cadastro das propriedades e dos rebanhos, permitindo planejar ações de vigilância, responder com mais rapidez a emergências sanitárias e gerar dados que apoiem decisões técnicas e políticas públicas para o setor pecuário.
6: Quem está obrigado a realizar essa declaração?
7: Na verdade, aqueles que são aptos a fazer a declaração são todos aqueles, aquelas pessoas que possuem animais e que possuem cadastro nas suas inspetorias veterinárias do seu município. Ou seja, todos aqueles possuidores de animais de produção ou não, né? Seja ela de fim comercial ou de subsistência. O prazo para fazer a declaração vai se encerrar agora no próximo dia 30 de junho, ou seja, são praticamente 90 dias para os produtores fazerem a sua declaração, e como é de caráter obrigatório, né, então todos os produtores devem fazer dentro desse período.
6: O que precisa ser informado pelo produtor no momento da declaração?
7: Pois bem, as principais informações que o produtor deve informar, na verdade, antigamente se falava só em quantidade de animais, né, para ser declarado. Hoje é tudo um cadastro, não é só a questão da quantidade de animais, mas é sim todo o cadastro do produtor, os dados gerais da propriedade, né, o endereço, a localização, a característica da área, se ela é mais voltada para pecuária ou para lavoura. E daí depois, por fim, os ajustes de saldo, né? E com a característica de cada espécie.
6: Bom, além de bovinos, quais outras espécies devem ser declaradas?
7: As espécies a serem declaradas para os produtores, na verdade, a declaração é usualmente ela é como declaração de rebanho. Então, normalmente o produtor acha que é declarar os bovinos, mas não somente os bovinos, são todas as espécies de fins, principalmente de caráter de produção, né, de interesse do estado. Então, claro, bovinocultura, né? Então, são os bovinos, bubalinos. E daí outras espécies como suínos, avicultura, né, as aves, independentemente da espécie, se é de galinha, outras aves, pato, marreco, ganso, peru, peixes, as produção de abelha, então as abelhas devem ser declaradas, daí na forma de pet os caninos e os felinos, né? Mais voltada porque eles transmitem doenças, zoonoses, então é de interesse saber onde que eles estão também. E outras espécies, como equinos, ovinos, suínos, já falei, né? Então, tantas outras espécies que, na verdade, todas as espécies animais que possuem na propriedade devem ser declaradas.
6: O produtor pode realizar a declaração de forma online? Como funciona esse processo?
7: As formas de se fazer essa declaração é a forma tradicional, presencial, né, na sua inspetoria veterinária do seu município ou escritório de defesa agropecuária do seu município, né, que é o grande montante, a maioria ocorre dessa forma, mas também tem a forma através do produtor online. O produtor tem que ter uma senha, é pelo site, secretaria, entra no. No, pode colocar no Google mesmo, o produtor online. Se ele já tem uma senha prévia, ele já pode fazer através do produtor online, ele mesmo fazendo a sua declaração, ou mesmo pela senha pelo gov.br.
6: Quais documentos ou informações o produtor deve ter em mãos para preencher corretamente a declaração?
7: Na verdade, documentação nenhuma ele deve ter na mão, né? Na verdade, é a questão de cadastro do produtor, é CPF, identidade. Se não tem, ou inscrição estadual, né? Se não está na mão e não está cadastrado, a gente atualiza, né? Mas geralmente esses dados já estão no seu cadastro, é só para confirmar. Há alguma coisa que de repente a gente atualiza, a questão de telefone, não tem mais telefone, o e-mail, né? São dados que eventualmente podem ser alterados. Ocorrem mudanças, né? Em alguns casos.
6: O que que acontece com o produtor que deixa de fazer a declaração anual de rebanho dentro do prazo?
7: Pois bem, como a declaração é de caráter obrigatório, quem não o fizer dentro do prazo estipulado, que é até 30 de junho, ou seja, não fez dentro do período estipulado pela Secretaria da Agricultura, esse produtor vai ficar inadimplente e automaticamente o sistema ele bloqueia o seu cadastro. Quando ele for querer movimentar, fazer alguma movimentação, emitir algum documento, um GTA, vai ser identificado, e para fazer o desbloqueio só com a emissão do auto de infração, né? Ele vai ter que fazer a declaração, só que vai ficar fora do período, mas de forma com o auto de infração. Se for a primeira vez que ele não fez dentro do período, é uma advertência. Essa auto infração, se é já um segundo ano que ele não fez dentro do período, já é uma auto infração com multa. Então, temos que ter o cuidado de fazer sempre no período estipulado pela Secretaria da Agricultura, no caso, esse ano até 30 de junho.
6: como a inspetoria verifica a veracidade das informações prestadas pelos produtores?
7: A veracidade das informações prestadas pelo produtor é baseada, ele já parte daquilo que ele já tem no cadastro, né? Então, todo produtor tem a sua ficha, o seu cadastro de cada espécie, e a movimentação, o que ele vai alterar ali, é já parte daquilo que ele já tem ali no cadastro, né? Então, ele tem, por exemplo, 10 animais bovinos, tem estratificado nas idades ali, ele vai fazer, pode fazer movimentações de nascimento, ou alguma mortalidade, ou algum consumo, parte então daquilo que ele já possui no cadastro.
6: De que forma a declaração anual de rebanho contribui para a saúde e a rastreabilidade dos animais?
7: A questão da declaração vai fomentar toda a questão da base sanitária animal do Rio Grande do Sul, nessas informações, né, que é a patologização do cadastro, para manter e fomentar fazer as políticas públicas, né, para o setor pecuário, né? Então, o produtor está cumprindo com uma obrigação sanitária legal e vai estar contribuindo para o aperfeiçoamento das bases de dados da defesa sanitária animal, possibilitando ter uma melhor visão, né, do cenário produtivo e sanitário do estado.
6: E em Vila Maria, quantos já fizeram a declaração e quantos ainda faltam? Qual a orientação para os produtores que ainda não fizeram e pretendem aí deixar para os últimos dias?
7: Para o município de Vila Maria, já fizeram a sua declaração 340 produtores. E estão faltando fazer ainda exatamente 100 produtores, não o fizeram. Então tem somente até o dia 30 de junho, que é na terça-feira da próxima semana. Tem toda essa semana e mais segunda e terça da semana que vem. Certo? Isso de forma presencial. Quem quer fazer de forma do produtor online, pode fazer até no final de semana, até fora do horário comercial. Mas tem que ter lembrando que tem que ter previamente a senha. Então, não deixe para nos últimos dias, que pode ocorrer de ter filas na prefeitura, lá no Escritório de Defesa Agropecuária.
6: Essa foi a participação do Maurício Flores, chefe da Inspetoria Veterinária de Marau, trazendo orientações importantes sobre a declaração anual de rebanho, uma obrigação fundamental para a regularidade das propriedades e para a manutenção da excelência sanitária da pecuária gaúcha.
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10: 9:16.
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7: Soja.
8: Os contratos futuros de soja com vencimento em julho registraram elevação nos Estados Unidos na terça-feira. Na Bolsa de Chicago, a cotação era de $11.17 por bushel ao final do dia. Valor no mercado físico no Brasil por saca de 60 quilos. Paraná, Marechal Cândido Rondon, R$112. E Rio Grande do Sul, Nametoque, R$116 por saca de 60 quilos.
7: Milho.
8: Valores no mercado físico, por saca de 60 quilos. Paraná, Marechal Cândido Rondon, R$50, valor em estabilidade na comparação com a cotação anterior. E Goiás, Rio Verde, R$50 em estabilidade.
7: Boi gordo.
8: Em São Paulo, na B3, os contratos com vencimento em junho eram negociados ao final da terça a R$ 341,60 por arroba. Houve queda de 0,36% no dia. Boi à vista. Mato Grosso, Cuiabá, R$ 327,32 por arroba.
7: Trigo.
8: Valor no mercado físico do trigo por saca de 60 quilos. Paraná, Marechal Cândido Rondon, R$70 em estabilidade. E Rio Grande do Sul, Júlio de Castilhos, R$69,50 também em estabilidade.
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10: Legal, 9 horas e 25 minutinhos, temperatura 2 graus. Programa Vila Maria em Foco até o meio-dia, ao vivo e a cores, fazendo companhia para você. Excelente manhã de quarta-feira, bom trabalho. Obrigado aí pela sua audiência. Que privilégio poder contar com a sua companhia aqui na nossa programação nesta manhã gelada aqui no sul do Brasil. Vê como é como são as coisas, né, Carla Santimboni? Estamos no inverno aqui no Hemisfério Sul e no Hemisfério Norte é o verão, né? Lá onde está acontecendo a Copa do Mundo, México, United States of America e Canadian, lá está quente pra caramba, tanto que há pausa para hidratação, aquela coisa toda durante os jogos da Copa do Mundo. A Europa está vivendo, está em pânico lá, né? Os seus dias mais quentes, matéria que está no site, inclusive, né? O Eurosummer, tá? O pessoal tá bem louco dentro da roupa, né? Termômetros ultrapassando os 40 graus. Lá eles estão dizendo como é uma onda de calor extremo. 40 graus aqui para nós no Rio Grande do Sul? É normal no verão, né? Mas lá para Europa, não. Então os países aí estão muito preocupados porque o continente europeu ele aquece em ritmo duas vezes superior à média global, ou seja, o aquecimento é muito rápido, né? Então o que está trazendo esses grandes problemas aí, mortes inclusive devidas ao calor extremo. A Espanha tem previsões de temperatura de até 45 graus centígrados. E a França, a tarde e a noite mais quente registrou ontem, né? Desde 1947, termômetros batendo 42 graus. O número de 54 regiões aí na Europa estão sob alerta vermelho em função do calor, que também aí registrou já 40 afogamentos em menos de uma semana. O pessoal aí tenta se refrescar, né, nos lagos, enfim, e acaba vindo a óbito. E centenas de escolas e operadoras ferroviárias foram fechadas aí em função do calorão que tem assolado a Europa, Carla.
11: É, João, pegando esse gancho, né, falando sobre a Copa e sobre o calor, não sei se você viu um vídeo de um repórter da Globo que está lá repassando as informações da Copa. E ele passou...
10: Eu vejo só pela Cazé.
11: Não, eu vi no... Eu não vi na Globo, né? Eu vi no, na internet mesmo. É, teve bastante repercussão esse caso, porque ele fez uma entrada ao vivo no programa da Patrícia Poeta. E é um repórter já... jornalista, enfim, bastante conceituado, está há muitos anos trabalhando com isso, que é o chamado Alex Escobar. E, João, ele fez uma entrada, assim, muito estranha. Ele começou a falar e parecia que o pensamento dele não estava alinhado, sabe? Ele não estava conseguindo passar a mensagem.
10: O TDAH misturou com um pouco aí de Alzheimer estranho. E aí o calorão bugou o cérebro.
11: E aí a Patrícia Poeta fez uma brincadeira aí, falou, hoje não tem café da manhã aí. E ele meio que não foi muito gentil assim com ela. E repetiu uma informação, ele estava falando do Neymar, que a ideia é que seja colocado aí, né, no próximo jogo, hoje, né?
10: É hoje.
11: Nos 15, 20 minutos finais aí do jogo, o Neymar deve entrar. Mas enfim, ele não conseguiu passar a informação tão precisa. Tu via que o semblante dele estava estranho e depois a Globo informou que ele teve um pico de pressão em função do calor, teve que ser hospitalizado e, inclusive, não conseguiu depois dar sequência ao trabalho naquele dia. Não sei se retornou ou não já, mas, enfim, por causa do calorão, o pessoal tá tendo essa dificuldade. Eu até comentei que eu nunca tinha visto o jogador parar para se hidratar, né? Não é um costume, pelo menos aqui, eu acho que não...
10: Não, quando a gente... No verão aqui, quando dá o Campeonato Gaúcho, por exemplo, sempre tem a pausa, né, para água. É normal isso. Aqui acontece já no Rio Grande do Sul. No Brasil, às vezes, acontece também, né? O intervalo, parada técnica para hidratação, né? E lá, em função do calorão, isso se tornou-se meio que regra, né?
11: Para os jogos da Copa do Mundo. Uma vez eu lembro que o pessoal seguia até o final do primeiro tempo, assim. Não era algo
10: outro
11: vamos
10: tempo,
11: parar, né, para hidratação.
10: Bom.
11: Mas tu pensa,
10: não,
11: se
10: dá uma
11: já
10: retocada,
11: é calor.
10: Né? Tem um jogador que vai dar uma retocada isso. No creminho facial.
11: Como tem jogador com botox, né, João? O pessoal tá comentando bastante isso também.
10: Nutelagem aí tá.
11: Que
10: tá
11: coisa,
10: beleza.
11: Ó. Bom, vaidosos.
10: Ontem, por exemplo, Carla Santimboni, tivemos uma rodada aí, o Portugal desencantou a Cinderela e atropelou o Uzbequistão, né, por 5-0. Inglaterra e Gana ficaram no 0-0. Olha que a Inglaterra também tem um time forte aí. Gana segurou aí. Não fez, mas também não deixou a Inglaterra fazer. O Panamá perdeu para a Croácia por 1-0. Colômbia venceu por 1-0 República Democrática do Congo. Hoje, 16 horas, jogam Suíça e Canadá, Bósnia e Catar. 19 horas tem Brasil e Escócia, Haiti e Marrocos. Às 22 horas, Tchequia enfrenta o México e África do Sul contra Coreia do Sul. Rodada de hoje aí também da Copa do Mundo de Futebol, né? E parece que o Neymar aí já... Menino Ney está treinando, né? É, não se sabe se vai entrar em campo ou não. Pessoal chacoteando ontem, Carlos Santimone, né? E, enfim, a seleção... a nossa geração, pelo menos a minha, foi acostumada com outro perfil de jogador, né? Homem foi. Com H maiúsculo, né? Com M de macho. Enfim, e aí o pessoal... era diferente o negócio, né? E a Escócia, lá na Escócia, os homens usam o kilt, né?
11: A saia.
10: A saia. E aí o pessoal corneteando, né? Se tivesse o Ronaldão e o Ronaldinho na seleção brasileira, iam passar o rodo valendo aí na Escócia, né?
11: Porque tá, mas não jogando de saia.
10: Só ver uma saia, né? Vamos imaginar. Não, foi uma brincadeira, tá, né? No sentido que era muito diferente, né? Eram outros tempos, né? Tempos que não voltam mais, infelizmente, aí no futebol, né? Pelo menos não no brasileiro. O pessoal tá nessa vibe de... como é que chama? Fugiu agora a palavra.
11: João, não sei, mas assim, ó. Há muitos anos, quando começou a Copa, os homens tinham um shortinho bem curtinho, né? Depois que foi aumentado, né? Mas era... Muita coisa mudou com o passar do tempo, né?
10: Não. Eu tenho que ter cuidado, porque sabe que às vezes o pessoal, né? Mas, enfim. Tu percebeu aí que o pessoal tá jogando com umas cores de chuteira meia...
11: E eu descobri por quê.
10: Por quê?
11: João, a maioria tá com a chuteira rosa, né?
10: Outro dia tinha uns reserva do Brasil, que eu não digo o que essas Barbie estão fazendo aí, né? Estavam tudo de rosa.
11: Não, também. Mas, João, é uma estratégia chuteira, da né? marca da chuteira, tá? É para poder aparecer mais do que o calção, a camiseta, as marcas que estão aí na camiseta. É somente por isso. É uma
10: tipo
11: estratégia.
10: Tipo melancia no pescoço, né? Para querer aparecer.
11: É. Mas chamou atenção, o pessoal tá comentando bastante.
10: Ficou meio... eu ouvi um comentário, assim, não vou dizer de quem, né, pessoa? Mas, meu Deus, como assim? Que é isso? Que coisa rosa aí? Que é isso? Que tipo de homem é esse, né? Não que... Nada preconceito com a cor, né?
11: Não.
10: Mas você vê que, enfim, né, não é a cor que vai definir o caráter.
11: O que me chamou a atenção não foi nem a cor, foi que 95% estão com a mesma cor. Então,
10: foi
11: realmente chama atenção.
10: Foi a fabricante que adotou essa estratégia, né?
11: Para poder chamar atenção pro pé do jogador.
10: Ah, bom. Então, por isso, né?
11: Olha, foram espertos.
10: Achei aqui. As chuteiras da Copa do Mundo estão se destacando por sua visibilidade e design. Fabricantes como Nike, Adidas, Puma e New Balance lançaram coleções especiais com modelos em rosa, visando aumentar a confiança dos jogadores e aumentar o impacto visual dos produtos durante o torneio.
11: Isso aí.
10: Além disso, a Adidas oferece uma variedade de chuteiras icônicas adaptadas para o desempenho moderno, com tecnologia que proporciona controle preciso e conforto. Então, né, para os fãs é possível encontrar chuteiras personalizadas e modelos exclusivos de jogadores renomados como Messi e Cristiano Ronaldo, pelo valor de um ring e meio cada uma, né?
11: João, mas um deles não tá com a chuteira rosa. Não sei se é o Cristiano Ronaldo, eu vi que tem aí um diferentão que não foi, tá? Não entrou na onda, eu acho que a chuteira dele é meio laranja. Também uma cor chamativa, mas não entrou
10: eu vi que
11: na onda do rosa.
10: Não é bem um rosa, né? Como é que chama um...
11: É um salmão, eu acho.
10: Não
11: é rosa. Mas tem uns que tem um tom um pouquinho mais gritante, outros é mais neutro, assim. Olha, nós discutindo a chuteira dos jogadores.
10: Vamos ver se aparece aqui o... Não, eu queria ver a cor, é uma cor diferenciada, né? Um negócio meio...
11: Mas eu achei bonito.
10: Exótico, né? Chuteiras da Copa, vamos ver aqui. Tô no site da Adidas, tá? Ela tem, quer saber o valor, tem modelo, né? F50, modelo Predator, modelo Copa e uma outra Spark Fusion. Essa já é mais estranha, né? Meio embaçada. Vamos pegar o modelo Copa aqui. Vamos ver se abre aqui.
11: Eu vi que o valor, João, varia aí de 800 a 1.200
10: no, a chuteira. 2.499,99. É? Bonitinho.
11: Ah, será que
10: nessa
11: é o...
10: Essa cor que estão usando.
11: Não vai dar
10: Mas não diz a cor aqui. Mas enfim, a Adidas, né? São várias outras que...
11: Sim, tem várias marcas.
10: Né? Mas da Adidas tem uma módica importância aí de... A chuteira da Copa do Mundo está por esse... R$2.499,99. Provavelmente essa não seja a... É, não é.
11: Ah, R$2.499.
10: Até o solado dela é diferente, né? Enfim.
11: E é unissex, tá?
10: Então, não gostei da chuteira. Não pela cor
11: em si. Não usaria?
10: Não. Olha, um que chute seria de bom tamanho, né? Aí eu já usaria. 24 faltando para as 10, temperatura 4 graus.
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2: 9 horas e 42 minutos.
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6: Que energia maravilhosa no ar, pessoal. Sejam muito bem-vindos ao Toque Astral, com a sua Letícia Leal, trazendo as vibrações dos astros pra gente. Para você de Áries, a energia
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6: Que energia maravilhosa no ar, pessoal. Sejam muito bem-vindos ao Toque Astral, com a sua Letícia Leal, trazendo as vibrações

0: cultivem paciência e doçura. Inovem com segurança. Corda Sorte é Jade, número 22. Virando a página para Gêmeos, a criatividade borbulha. Tirem ideias do papel, na carreira ou no que amam. Mente ágil, usem a seu favor, explorando novas conexões. Nas relações, leveza e bom humor são trunfos. Corda Sorte é Turquesa, número 81. O toque astral continua, viu? Já já a gente volta com mais previsões quentinhas para os próximos signos. Não saiam daí.
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0: Nove minutos, faltando para as 10 da manhã, 6 graus a temperatura. Até o meio-dia, programa Vila Maria em Foco. Ao vivo e a cores, fazendo companhia para você nesta manhã gelada de quarta-feira, hoje dia 24 de junho. Excelente manhã, bom dia, bom trabalho, muito obrigado aí pela sua audiência. Você que nos dá companhia nesta manhã. 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Participe conosco. Se você tiver alguma sugestão de pauta aqui para o nosso conteúdo jornalístico, pode mandar aí através do nosso WhatsApp, que é o 99199-4443. Ou então, também interaja conosco através das redes sociais. Estamos no Facebook, também no Instagram. Você que ainda não nos segue aí, procure arroba Rádio Vila Maria FM por lá, além de você poder participar aqui da nossa programação também. Interage, participa, fica por dentro de tudo que está acontecendo em Vila Maria, na nossa região, no Brasil e também no mundo. Então você que ainda não nos segue, procure arroba Rádio Vila Maria FM. 8 para as 10, boa quarta, bom trabalho, bom dia!
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8: Amigos do Agronejo, que bom ter você com a gente nessa parte do programa. E a gente já chega com informação importante, direto do campo e das usinas. Olha só essa.
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8: Os preços do etanol estão subindo novamente, viu? É uma tendência que o mercado vem mostrando e que impacta diretamente o produtor e o consumidor.
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8: Por outro lado, o açúcar, que também é um derivado da cana-de-açúcar, segue o caminho inverso, mostrando uma queda nas cotações. Essa situação de preços opostos é um cenário que o Centro de Estudos Avançados em Economia vem acompanhando de perto. Eles informam que os principais derivados da cana-de-açúcar seguem com esse comportamento diferente nas cotações. De um lado, o etanol ganhando valor, de outro, o açúcar perdendo. É uma dinâmica que reflete a complexidade do setor sucroenergético, com cada produto respondendo a diferentes fatores de demanda e oferta. Para quem trabalha na área, é fundamental ficar atento a essas movimentações, porque elas ditam o ritmo do negócio.
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8: A gente segue monitorando cada detalhe para te manter sempre bem informado. Não sai daí que o Agronejo continua. Logo mais tem mais para você.
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14: Agora são 10 horas e 7 minutos, temperatura 6 graus, programa Vila Maria em Foco até o meio-dia, fazendo companhia para você. Uma excelente manhã de quarta-feira, bom trabalho, obrigado aí pela sua audiência. 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Então quer dizer que ontem meio salame da Beluno morreu, Carla?
1: Foi. Meu Deus.
14: E hoje a outra metade vai.
1: Foi rapidinho, devia ter pego mais, viu?
14: Aproveita que ainda dá tempo, hein? Até sábado esse precinho show de bola. E é muito bom.
1: Mas eu não peguei o salaminho, tá? Eu peguei o salame normal.
14: Tu pegou normal?
1: Então, pra te ter uma ideia, o quanto eu comi. E peguei esse também ali, o...
14: Sabe
1: o
14: que
1: bacon.
14: Uma
1: peguei também.
14: É, muito bom. Sabe que uma combinação legal seria um salaminho da Belluno com um grostoli, né?
1: Bah, perfeito. Meu
14: Vamos
1: Deus.
14: Combinar isso aí, Rogério Cristã. Fazer um...
1: Os petiscos
14: e tal. É uma coisa nesse sentido, assim, diferenciado, né?
1: É uma boa ideia. Por enquanto, bom, podia vir o grosso ali, né?
14: Também. Podia. É. Eu não sei o que está acontecendo lá, acho que não...
1: Está
14: coisa...
1: muito frio.
14: Acho que alguma coisa errada não está certa. Bom, Carla, aproveitando aí, falávamos antes aí sobre o... Chuteiras, né? Cor aí dos... Da... Chuteiras dos jogadores, né? A comadre Thaís aí mandou uma informação que o Messi, né, se diferenciou na
1: Copa.
14: É
1: o que não tá, isso aí.
14: Ele se diferenciou, usou uma chuteira aí.
1: Meio laranja, eu acho, não é?
14: Na verdade, todo mundo, deixa eu ver aqui, azul, branco e dourado.
1: Ah, então não é o que eu
14: as vi. Cores, né, a chuteira com o nome Último Tango, o nome da chuteira, até porque ele está jogando a sua última Copa do Mundo, né? Então, se diferenciou dos demais, né? Então, nem sempre você ser igual, né? Às vezes o destaque não é ser igual, é saber quando fazer diferente.
1: É isso aí.
14: E ele faz diferente mesmo, né? Porque
1: esse é o cara, né?
14: Esse
1: irmão?
14: É o cara mesmo, né?
1: É.
14: Com essa idade aí, né? Não que seja velho, mas enfim, comparado com a vida útil, digamos assim, dos jogadores de futebol, né? Ele está aí... Beirando os 39, dando de laço em muito aí, que tem 18, 21 anos aí.
1: E se eu não me engano, o Messi é um pouquinho mais novo que o Cristiano Ronaldo, né? O Cristiano Ronaldo é o que tem 41 e o Messi tem 38. E o Cristiano Ronaldo chegou a falar que talvez esteja preparado para a próxima Copa do Mundo. Inacreditável, né?
14: Bom,
1: não duvido.
14: Eu cheguei a... Agora me caiu os butiá do bolso. Me caiu os butiá do bolso aqui com uma informação que eu tô vendo aqui.
1: É, pode falar, não?
14: Posso. A técnica de enfermagem, Bruno Pradella Machado, de 25 anos, do CTG Quero Quero de São Jerônimo, está prestes a escrever um capítulo inédito na história do tradicionalismo gaúcho. No próximo final de semana, durante o concurso regional de prendas da segunda região tradicionalista, em General Câmara, ela dará início à trajetória que poderá levá-la à disputa da faixa de primeira prenda do Rio Grande do Sul. Você entendeu o que eu falei?
1: Eu entendi, João. Eu tinha visto essa informação
14: ontem. Uma mulher trans.
1: É. Isso aí. É, mas... O que eu penso, né, João?
14: Não é mulher, na verdade é um homem, né? Ah, um homem botou um vestido lá, agora ele, né, Coistal vai disputar a primeira prenda.
1: É, eu não sei de que forma o MTG recebe essa informação, avalia essa questão, mas eu imagino que se ela está apta a concorrer é porque passou, né, pelo... sei.
14: Não, aí é de perder a...
1: É, sei.
14: Aí sim é de... Né? De perder os butiá do bolso mesmo, né, Carla Setiba?
1: Pois é.
14: Eu não concordo com isso.
1: Bom.
14: E não concordarei. Jamais com isso. Homem é homem, mulher é mulher. E ponto final. Deus fez assim. Homem e mulher. O resto é frescura.
1: João, quero comentar aqui sobre uma informação na área da saúde. Informação bem importante, tá? Porque nós falávamos há algum tempo sobre a falta de doses da vacina contra a gripe aqui no município, e não somente aqui, era algo generalizado. Vários municípios, vários estados estavam com esse problema e agora regularizou, normalizou. Então, mais 220 doses da vacina contra a gripe e influenza chegaram aqui no município reforçando a campanha de imunização. E o detalhe é que a campanha oficial já teria encerrado. Mas como estão ainda chegando doses nos municípios, a campanha segue e foi aberta para a população em geral. Então, além daqueles grupos prioritários que são importantes, principalmente doentes crônicos, idosos, gestantes, crianças, qualquer pessoa pode receber a vacina de forma gratuita. Só que o pessoal não está procurando mais muito não, né? Então, quando não tinha, as pessoas queriam se vacinar. E agora que tem, o pessoal não está indo. Então, fica o puxão de orelha e o convite para que, se você ainda não foi, a sala de vacinas tem o seu funcionamento junto à Unidade Básica de Saúde Central, de segunda a sexta-feira, das 7h30 da manhã às 11 da manhã e da 1 da tarde até às 4h30 da tarde. É necessário levar a carteirinha de vacinação, documento pessoal, cartão do SUS. Lembrando que a baixa adesão à campanha aqui em Vila Maria principalmente está nas crianças, tá? Então, as crianças que têm uma importância muito grande. Você imagina agora com a chegada do frio, todo mundo aglomerado dentro das salas de aula, ambiente fechado, climatizador ligado, o vírus aí tá feliz da vida. Então, por favor, pais, levem as crianças para se vacinarem. Vila Maria já imunizou 1.764 pessoas. E João, ainda falando sobre vacinação, tem a informação da vacina contra a dengue. Você lembra que o Ministério da Saúde suspendeu preventivamente a aplicação da vacina contra a dengue desenvolvida pelo Instituto Butantan, então produzida aqui no Brasil. Essa ainda está suspensa. Essa medida ela foi adotada depois do registro de 42 casos de reações adversas severas e duas mortes, tá? Que estão sob investigação. A suspensão é exclusiva para este imunizante, tá? E não afeta a vacina que é produzida lá no Japão, que é a Qdenga, tá? E é essa do Japão que é utilizada, está sendo utilizada nos postos. Então, a informação que nós temos é que Vila Maria recebeu mais 50 doses da vacina contra a dengue, essa do Japão, que está sendo aplicada há algum tempo, é extremamente confiável, não tem reações. E aí, só para o pessoal saber, são 25 doses disponíveis, tá? Então, 25 pessoas poderão ser imunizadas e as outras 25 doses são guardadas aí para garantir a segunda aplicação. Então, fica essa informação aqui para o nosso ouvinte. Tem vacina contra a dengue disponível. Aí, lembrando, tá? A vacina contra a dengue é para adolescentes, crianças e adolescentes de 10 a 14 anos. Então, está disponível no posto, na sala de vacinas e também a vacina contra a gripe. Então fica essa informação logo mais também no nosso site e nas redes sociais.
14: Muito bem, Carla, agora são 10 horas e 17 minutos, temperatura 7 graus, programa Vila Maria em Foco com você até o meio-dia, uma excelente manhã de quarta-feira, bom trabalho. Obrigado aí pelo carinho da sua audiência.
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3: 10 horas e 22 minutos.
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16: 2 minutos. 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
19: Muito bem, galera do 2 Minutos, que bom ter você aqui com a gente. Lineu Silva na área, pronto para te deixar por dentro de tudo que rola de mais importante. E para a gente começar essa parte do programa, vamos direto para as manchetes, que sempre dão aquele panorama do que vem por aí. Olha só, na Europa, uma onda de calor preocupante resultou em 40 mortes por afogamento lá na França. E aqui no Brasil, o programa Caminho Verde Brasil foi tema de debate em um importante fórum internacional do agronegócio. Essas são as notícias que se destacam e que vamos aprofundar um pouquinho mais agora, aqui no 2 Minutos. Começando com essa notícia triste que chega da França, onde uma onda de calor tem castigado a população e, infelizmente, gerado tragédias. Foram 40 pessoas que morreram afogadas nos últimos dias, tentando se refrescar. O primeiro-ministro informou que essas pessoas buscavam alívio do calor recorde, mas acabaram se afogando. É um cenário que acende uma alerta, né? Mostra o quão perigosa pode ser a busca por um pouco de frescor sem a devida segurança, especialmente quando as temperaturas atingem níveis tão extremos. Fica o lamento por essas vidas perdidas e a reflexão sobre a necessidade de conscientização e prevenção nesses momentos de calor intenso. E agora, virando a página para um tema de grande relevância aqui para o nosso país, o agronegócio. O programa Caminho Verde Brasil, uma iniciativa super importante, foi apresentado e debatido em um fórum internacional. Essa ação é coordenada pelo nosso Ministério da Agricultura e Pecuária, o MAPA, e foi discutida no FIAP, que aconteceu em Campo Grande. Os objetivos do programa são bem claros: focar na recuperação de áreas que estão degradadas, aumentar a produtividade no campo e, algo crucial, buscar o desmatamento zero. É uma proposta que mostra o compromisso com a sustentabilidade e o futuro do nosso agronegócio, buscando um equilíbrio entre produção e preservação ambiental. Fique ligado, a gente segue junto com você, trazendo informação de qualidade e relevância. Daqui a pouco, voltamos com mais 2 minutos, para te manter sempre bem informado. Não saia daí!
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0: 27 minutinhos, faltando para as 11 horas da manhã, temperatura 8 graus. Programa Vila Maria em Foco com você até o meio-dia, até as 11. 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
1: 10:42.
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5: Olá, queridos ouvintes do Toque Astral. Eu sou Letícia Leal e é uma alegria imensa estar de volta. Para você, Libra, este é um período de autoconhecimento e equilíbrio. No amor, procure o equilíbrio nas relações. No trabalho, sua diplomacia abre portas. Conselho, confie na sua intuição. Mensagem, a paz interior é sua maior força. Cor, azul celeste. Número 11. Escorpião, é tempo de transformação e autoconfiança. Mergulhe fundo nas suas verdades. No amor, a paixão se intensifica. No trabalho, mostre sua garra. Conselho, libere o que não serve mais. Mensagem, sua resiliência é um dom. Cor, púrpura. Número 29. E você, Sagitário, a aventura te chama. Expanda seus horizontes com otimismo. No amor, a leveza traz alegria. No trabalho, explore novas ideias. Conselho. Número 29. E você, Sagitário, a aventura te chama. Expanda seus horizontes com otimismo. No amor, a leveza.

0: para os outros signos. Não perca!
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0: Legal, 9 minutinhos, faltando para as 11 horas da manhã. Temperatura está em 10 graus. Programa Vila Maria em Foco até o meio-dia, fazendo companhia para você. Conosco até as 11 horas da manhã. 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Diz aí, filha do Celso Sadi.
1: João, já esquentou, né? 10 graus. Deve estar um friozão lá fora. Tô parecendo um robô hoje, né? Não consigo nem me mexer. Mas enfim, acho que amanhã vai ser mais frio, não é?
0: Sexta.
1: Sexta?
0: Legal. É, pelo menos havia sido combinado que o dia mais frio seria na sexta, mas a quarta já tá querendo ganhar da sexta. É. Não sei se a quinta não vai querer ganhar da quarta e da sexta, então vai ser um tabel.
1: Né? Mas, 11 graus agora.
0: Mas enfim, né, teremos aí a... Deixa eu acessar novamente aqui, se nada mudou, né? A sensação térmica de hoje fica na casa dos 4, tá? Então, mesmo com o sol, vai ser que nem lâmpada de geladeira. É, pra amanhã, mínima de 0 também. E sexta também, mínima de 0. Diferença é que amanhã teremos máxima de 12 e na sexta máxima de 15.
1: É, vai estar um
0: mas o zero mais. Grau segue, né? Então, a de tendência de ser... frio, derrengueada amanhã cedo, que ela briga com o chuveiro todas as manhãs, vai continuar rolando, né?
1: É.
0: O pessoal tava falando que no inverno o banho deveria ser...
1: opcional.
0: É, não deveria ser algo obrigatório aqui no Rio Grande do Sul, né?
1: É, mas tem algumas pessoas que tornam ele opcional mesmo, né? Tem uma galera aí que já dá uma gaseadinha no banho. Tem. Ih, tem bastante.
0: É, eu já não sou dessa galera aí, não. Posso ficar sem café, mas sem banho...
1: coloca uma estufinha no banheiro e vai, né?
0: O problema não é... o banheiro em si. O problema é a água que desce do chuveiro. Essa aqui é o
1: não.
0: problema.
1: Não. Capaz. Sim. É, tem uns chuveiros aí.
0: Que não, o chuveiro é bom. O problema é que tem caixa d'água, né? A vantagem da caixa d'água é que você nunca fica sem. Desvantagem é que a água tá em temperatura glacial, né? Aí o chuveiro não consegue suprir a demanda para esquentar a água. Esse é o detalhe. Mas faz parte, né?
1: Faz parte.
0: Quem disse que o frio é psicológico, quero dizer pra você que o meu tá abalado.
1: É. Não, o frio não é psicológico. O frio é real mesmo. João, quero comentar aqui sobre uma informação que vem do município de Passo Fundo, mas isso acontece muito seguidamente no município de Marau. Não sei se aqui já teve algum registro, algo nesse sentido, porque ontem... o delegado Vinícius De Martini, lá da Draco de Passo Fundo, prendeu preventivamente um indivíduo pela prática de delito de furto de cabos. A ação policial ocorreu no bairro Leonardo Ilha, lá em Passo Fundo, e o mandado de prisão foi expedido pelo juízo da terceira vara criminal do foro da comarca de Passo Fundo. E aí depois, né, das formalidades, ele foi encaminhado ao presídio regional de Passo Fundo. Não deve ter ficado no presídio, mas, João, tem se tornado uma prática bem comum lá em Marau também, tá?
0: O pessoal Marau acaba não é furtando. De hoje, aliás.
1: Não é de hoje.
0: Principalmente se tiver cobra envolvido.
1: É.
0: Carlito Silvestre que eu diga.
1: Ah, é?
0: É, eu lembro.
1: No isso Carlito já... não estava fazendo isso.
0: Não, né? não. Ele foi vítima disso.
1: João, lá perto de casa, que tem matinho lá, o pessoal vai lá queimar, tá? Inclusive...
0: queimar o quê?
1: O cabo para poder tirar o cobre.
0: Não. Achei que ia queimar outras coisas.
1: Então, também queimam. Mas, enfim, João, é crime, tá? O delegado, até um tempo atrás, estava pedindo, né, que as pessoas que tivessem visto algo, enfim, denunciassem. E para se ter uma ideia, né, eu acho que a maioria das pessoas sabe, mas enfim, nesse caso de furto em rede pública, a concessionária ela é responsável por repor os cabos e restabelecer o serviço, tá? Em alguns momentos se falava, inclusive, da pessoa que furtou, caso ela fosse pega, né? Ela teria também que ressarcir esse valor à concessionária. Duvido muito que isso aconteça. E, João, na questão da esfera criminal, então, o autor do furto e quem receta o material, porque não é somente a pessoa que vai lá furtar, a pessoa que compra esse material também está cometendo um crime. Então, as penas podem passar de 10 anos de reclusão. Só no papel, né?
0: Eu ia te falar agora.
1: Só no papel.
0: Isso não tá rolando.
1: Uhum. Então, fica esse registro aí também. E, João, acho que para encerrar, é importante colocarmos sobre a questão do acidente aqui na rodovia, né, na 324, entre Marau e Vila Maria. Parece que o trânsito ainda tá complicado por aí, o pessoal ainda tá tendo que pegar rotas alternativas pelo interior, e pelo interior também o fluxo tá bem lento, porque tu imagina estrada de chão, mais estreita, veículos de passeio, caminhões, então tem que ter um cuidado aí redobrado nesse sentido também.
0: Última informação é que estão liberando a pista, uma meia pista por vez, Carla, para desafogar um pouco, né?
1: Mas deve estar bem lento, né?
0: Depois vai ser bloqueio total. Para limpar, vai ser algo rápido, segundo informações, e aí depois a liberação vai ocorrer. Então, provavelmente até o meio-dia isso deve estar tudo resolvido, né? Mas, né? Gostei aqui, o nosso ouvinte, o Lineu, mandou o seguinte, ó, o pessoal que diz que o frio é psicológico, experimenta colocar um vídeo de fogo na televisão, fica assistindo para ver se esquenta.
1: Esquenta? Ah, porque é psicológico? Né? Ah, vai esquentar.
0: Esquenta?
1: Uhum, sim. Certamente. Mas é uma boa sacada, hein?
0: É, então, né? Faltando agora 2 para as 11, eu vou tirando meu time de campo. A Carla Santinha Boni faz companhia para você com a última hora do Vila Maria em Foco. Meio dia, vale a pena ouvir de novo. 13 horas sem parar, 2 da tarde de dose diária, 17 o show de bandas. Eu volto amanhã, 8 da madrugada, com mais um Vila Maria em Foco. Uma ótima quarta, bom almoço, bom trabalho e cuide-se bem. Até amanhã.
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2: 11 horas e 2 minutos.
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4: Você está pensando em clarear seus dentes, mas sente medo da dor em função da sensibilidade? Hoje isso não é mais um problema que possa lhe preocupar, pois temos protocolos de laser terapia indicados antes, durante ou após clareamento. A sensibilidade é um problema comum na odontologia que afeta muitos pacientes e é decorrente, na maioria das vezes, dos desgaste e trincas de esmalte provocados por apertamento dentário. Então, nesses casos, quando o gel clareador for aplicado na superfície do esmalte trincado ou desgastado, ocorre um aumento da sensibilidade significativamente. Sabendo disso, indicamos um gel clareador de menor concentração e o protocolo de laser terapia, que é um procedimento rápido, não invasivo e eficaz no alívio da dor. Ele atua fechando os poros do dente, impedindo que os estímulos frios ou quentes cheguem até ele. E ainda ele promove uma bioestimulação das fibras nervosas, diminuindo a dor. A laser terapia é uma alternativa segura e moderna para quem busca alívio duradouro, sendo o número de sessões definido pelo profissional conforme a intensidade do caso.
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11h09, uma ótima quarta, uma ótima semana. Hoje é dia 24 de junho, 12 graus, frio, muito frio, né? Esta manhã foi gelada. A noite ontem, essa madrugada, tivemos aí temperatura realmente muito baixa, 0 grau, e formação de geada aqui em Vila Maria, também, né, na rodovia, bastante cerração. Então, estamos na estação do inverno e nada mais comum do que isso. Essa semana deve ser exatamente dessa forma. Daqui a pouquinho as informações atualizadas sobre a meteorologia para hoje e para o restante da semana. Seja muito bem-vindo você que está ligando o rádio nesse momento, está sintonizando 87.9 e também você que acompanha pelo nosso site em qualquer lugar do mundo, vilamariafm.com.br. 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Esses são os nossos apoiadores nesta última hora. 11h12, uma ótima quarta, uma ótima semana, 11 graus.

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3: 11 horas e 19 minutos.
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11h26, uma ótima quarta, uma ótima semana, amanhã gelada, 12 graus, já chegamos aí nesta marca, mas o frio continua, mais um dia de inverno, o inverno mal começou, então vamos nos acostumando com essa temperatura. A umidade do ar está em 60% e vamos já checando aqui o que diz a meteorologia para hoje e para o restante da semana. E também aqui já olhando o final de semana. E uma orientação aqui aos motoristas, né? Quem está transitando pela 324 entre Vila Maria e Marau e também no sentido oposto, Marau-Vila Maria, nesta madrugada, nesta manhã, aconteceu um acidente de trânsito. Com óbito, e aí o trânsito também está dificultado nesse trecho, né? O pessoal tem pego bastante rotas alternativas, está indo pelo interior, então quem puder aí fazer essa rota alternativa é melhor. Nós estamos aqui recebendo então as informações da polícia com relação a esse acidente, que aconteceu por volta de 6 horas da manhã. Então, sinistro de trânsito com vítima fatal, colisão frontal na 324, quilômetro 220, em Vila Maria. Conforme apurado no local, de acordo com a polícia, nós temos aqui, está entrando bastante informação aqui, mas nós temos aqui, então, a informação de que o automóvel Prisma trafegava no sentido Marau-Vila Maria quando invadiu a pista contrária e colidiu frontalmente com o caminhão, atingindo também o Ford Focus. Os condutores do caminhão e do Ford Focus sofreram lesões e foram encaminhados ao hospital, e o condutor do Prisma morreu no local. Hoje de manhã também aconteceu mais um acidente na 324 em Passo Fundo. Foi no quilômetro 185, por volta das 7h15 da manhã. O sinistro aí envolveu vários veículos, lesões corporais, tá? Três veículos envolvidos próximo ao trevo da Roselândia em Passo Fundo. Conforme apurado, então, o automóvel Ford Focus trafegava pela rodovia quando invadiu a pista contrária, colidindo inicialmente contra uma EcoSport e em seguida contra um Onix, que acabou tombando as margens da via. Então, ficaram lesionados, né, o condutor do Focus, o condutor do Onix, a passageira do Onix também, e foram encaminhados aos hospitais aí de Passo Fundo. Então, aconteceu aí esses dois acidentes nesta manhã, ambos na IRS 324. Vila Maria em Foco até o meio-dia, e nesta última hora aqui, com apoio de Broco Contabilidade e Assessoria, Vila Real Supermercado, LBF Industrial e também Restaurante Pizzaria Irmão Soares.

11h30, não perca a hora, não perca o seu compromisso. Nós temos aqui informação de tempo firme para hoje. Não tem possibilidade de chuva para Vila Maria, para a região. Essa condição, ela segue até o sábado. Domingo, pequena possibilidade para pancadas, 5 milímetros. Nessa semana, as temperaturas continuam baixas. Mínimas aí na faixa de 0 grau, 1 grau. E a máxima chegando a 12 amanhã, 15 na sexta e 19 no sábado. 11h31.

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4: Eu quero que você abra os ouvidos do seu coração, porque eu escrevi essa canção pra ele. Essa é uma canção para o seu coração. Receba essa palavra em nome de Jesus.

0: talvez você esteja ouvindo essa canção no seu dia mais difícil. Eu tô aqui para te lembrar que você não está sozinho. O salmista disse que, ainda que eu ande pelo vale da sombra e da morte, eu não temerei mal algum, porque o Senhor está comigo.
1: Aleluia.
0: A Bíblia ainda nos diz que o choro pode durar uma noite, mas que a alegria vem pela manhã. Talvez você esteja chorando hoje as lágrimas mais doídas da sua história, mas nós estamos aqui para dizer que até esse choro vai ter fim, que tudo isso vai passar.
1: Jesus nunca iludiu ninguém. Ele não disse que seria fácil. Ele nos alertou que no mundo teríamos aflições, mas Ele nos deu uma garantia. 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Quem pode glorificar a Ele ainda?

0: coloca a mãozinha no coração e você vai cantar isso agora, só que é pra você mesmo.
1: Tudo isso vai passar.
0: Jesus vai me tirar.
1: Jesus vai me tirar daqui.
0: Eu não estou sozinho, não.

0: desse Deus.
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5: 11 horas e 40 minutos.
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7: E alegria ter você aqui na última parte do nosso Toque Astral. Para fechar com chave de ouro, vamos mergulhar nas previsões dos últimos signos com todo o meu carinho. Capricornianos, a energia convida a resgatar sonhos antigos. No amor e trabalho, persista e acredite na sua capacidade de transformar. Sua cor do dia é o verde esmeralda e o número da sorte, 28. Aquarianos, preparem-se para a inspiração. O universo pede para você se expressar, inovar, confie na intuição. Dialogue mais nos relacionamentos. Sua cor é o azul celeste e o número da sorte, 11. Piscianos, sinta a emoção te levando ao autoconhecimento e paz interior. No profissional, novas chances surgem. No amor, sua sensibilidade é um trunfo. Permita-se sonhar. A cor que te abraça é o lilás e o número da sorte, 07. E assim a gente se despede, com o coração grato pela sua companhia no Toque Astral. Lembre-se, o poder está nas suas mãos para pintar sua melhor história. Te espero na próxima conexão. Um beijo de luz no seu coração.
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1: 12 horas em ponto.
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5: Horas e 18 minutos.
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1: 2 minutos. 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
14: E aí, pessoal? Lineu Silva chegando junto com você aqui no 2 Minutos. A gente já tá no embalo, mergulhando fundo nas informações que fazem a diferença no seu dia a dia. Fique ligado porque daqui a pouco a gente desenrola tudo o que tá rolando de mais importante. Para começar, vamos com as manchetes. No cenário político internacional, um brasileiro foi detido após uma tentativa de fuga de um centro de detenção do ICE. E nas pesquisas eleitorais aqui no Brasil, Flávio aparece com 51% das intenções de voto contra 42% de Lula no Rio Grande do Sul, num cenário de segundo turno. Vamos aos detalhes, então. Começando com essa notícia que vem lá dos Estados Unidos. um cidadão brasileiro cuja identidade não foi divulgada, foi preso depois de uma tentativa de fuga de um centro de detenção do ICE. O Serviço de Imigração e Alfândega dos USA, o ICE, confirmou a detenção. As autoridades americanas não deram muitos detalhes sobre as circunstâncias da tentativa de fuga, nem sobre a situação legal do brasileiro no país. O caso segue sob investigação, e a gente continua acompanhando de perto para trazer qualquer novidade que surgir sobre esse assunto que sempre gera bastante repercussão. É uma situação delicada, que mostra a complexidade das questões migratórias e dos desafios enfrentados por muitos brasileiros lá fora. E agora, virando a chave para o cenário político nacional, mais precisamente para o Rio Grande do Sul, uma pesquisa recente trouxe números interessantes sobre as intenções de voto para um eventual segundo turno. O candidato Flávio aparece com 51% das intenções de voto, enquanto o candidato Lula registra 42%. Esses dados são específicos para o estado do Rio Grande do Sul e refletem um cenário de disputa bem acirrada. A pesquisa não detalha outros candidatos, mas já dá um bom panorama de como as coisas estão se desenhando por lá. É um indicativo importante para os estrategistas políticos e, claro, para os eleitores que acompanham de perto a corrida presidencial. A gente sabe que pesquisa é um retrato do momento, mas serve para a gente ter uma ideia de como o eleitorado gaúcho está se posicionando. E a gente segue com o 2 Minutos. Daqui a pouco tem mais para você.
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1: 12 horas e 37 minutos.
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1: 12 horas e 58 minutos.
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10: Alô, pessoal do Agronejo. Estamos juntos aqui em mais uma parte do programa, sempre trazendo o melhor do agronegócio para você.
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10: E olha que interessante essa notícia que chegou por aqui. Sabe o mini kiwi? Pois é, essa frutinha em miniatura está conquistando o Brasil, tanto produtores quanto consumidores. É uma tendência que mostra bem como o mercado se adapta.
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10: O perfil das famílias brasileiras mudou muito nos últimos tempos, né? Temos famílias menores, muita gente vivendo sozinha e todo mundo com uma rotina super acelerada. E isso impacta direto no que a gente compra e consome. O mini kiwi chega para atender essa demanda. Frutas práticas, em porções menores, ideais para quem busca conveniência e não quer desperdiçar. É uma sacada inteligente do agronegócio, mostrando que está de olho nas necessidades do dia a dia. Fica a dica para quem quer inovar na produção ou experimentar algo diferente no prato. É o agro se reinventando.
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10: Daqui a pouquinho a gente volta com mais informações e novidades direto do campo. Não sai daí, Agronejo continua.
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1: 14 horas e 1 minuto.
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2: Por que os gatos gostam tanto de derrubar objetos? Você já se perguntou por que os gatos adoram empurrar objetos na mesa? Parte é instinto de caça, e a outra parte é curiosidade natural. Muitas vezes, também é uma forma de chamar a nossa atenção. Oferecer brinquedos que estimulem o instinto de caça pode reduzir esse comportamento. Derrubar coisas não é birra, é apenas o jeito felino de interagir com o nosso mundo.
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17: Legal, legal, exatamente 14 horas e 9 minutinhos e muito boa tarde, amigos ouvintes, eu sou a Kaone e a partir de agora faço companhia pra você até as 17 horas com o programa Dose Diária. Hoje, quarta-feira, quartamos dia 24 de junho de 2026. 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Aproveita você e já vai participando da programação, manda teu recado, manda tua música aí, manda teu WhatsApp, me diz aí qual a música que não pode faltar na programação de hoje, aqui pelo 549-9199-4443. Temperatura marcando 14 graus e eu desejo aí uma ótima tarde de quarta-feira pra você. E já já eu tô de volta.
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3: 14:17.
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5: 2 minutos. 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
8: E aí, galera da rádio, Lineu Silva chegando aqui no 2 Minutos pra gente dar aquela atualizada no que rola pelo mundo, sabe? Fica ligado porque tem muita informação importante pra você nessa nossa primeira parte do programa. Vamos direto pras manchetes. No Reino Unido, a política tá um verdadeiro nó. O Brexit bagunçou tudo e o país se prepara para ter o 7º primeiro-ministro em apenas 10 anos. E aqui no Brasil, o Copom reforça a importância daquela sintonia fina entre a política fiscal e a monetária, viu? Olha só a situação no Reino Unido. A gente já falou do Brexit, a saída do país da União Europeia, e parece que as consequências políticas continuam fortes. Desde aquele referendo lá de 23 de junho de 2016, que marcou a decisão pela saída, a política britânica tá numa montanha russa. Para você ter uma ideia, o país está a caminho de ter o seu 7º primeiro-ministro em um período de apenas 10 anos. Isso mostra como o Brexit desestruturou completamente o cenário político por lá, deixando um rastro de instabilidade e mudanças constantes no comando. É uma reviravolta atrás da outra e a gente segue acompanhando de perto essa novela britânica. Mudando de assunto e vindo aqui para o nosso cenário econômico, a ata do Copom traz um recado claro. O documento, que foi divulgado recentemente pelo Banco Central, reforça a importância da harmonia entre a política fiscal e a política monetária. Sabe aquela disciplina nos gastos do governo, as reformas necessárias? Pois é, tudo isso tem um impacto direto nos juros, na dívida pública e, claro, na nossa inflação. O Banco Central tem batido nessa tecla, mostrando que a responsabilidade fiscal é crucial para manter a economia equilibrada e o poder de compra da gente, sabe? É um alinhamento fundamental para a gente ter um futuro econômico mais estável e previsível por aqui. E a gente fica por aqui, nessa parte do programa, com as principais informações que movimentam o cenário global e nacional. Mas não sai daí não, porque o 2 Minutos continua e a gente volta já já com mais pra você. Segue na sintonia da gente.
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3: 14 horas e 37 minutos.
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0: Legal, legal. 15 minutinhos aí faltando para as 3 horas da tarde. 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

0: Voltei. 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Quero aproveitar aí para agradecer o carinho da sua companhia, sempre o carinho da sua audiência. É muito bom ter você aqui comigo, seja você que está aí todas as tardes sintonizando o seu radinho aqui no 87.9 e claro também o pessoal que está sempre nos acompanhando pelo nosso site vilamariafm.com.br. Seguimos aí com Dose Diária, com muita música boa para te fazer companhia. E não se esqueça que você pode participar, mandar teu recado, me contar aí como tá sendo a sua tarde aqui pelo 549-9199-4443.
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3: 15 horas e 1 minuto.
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0: muito profundas. Não existiam regras tão claras assim que amarrassem esse empréstimo a uma preocupação ambiental específica, sabe? Era um cenário onde o foco principal era a produção, e a questão do impacto no meio ambiente muitas vezes ficava em segundo plano, ou nem era um critério para a liberação do crédito. Mas o jogo virou. O resumo da notícia que a gente tem é bem direto. Esse dinheiro emprestado agora traz consigo uma responsabilidade ambiental muito mais evidente para o agronegócio. Isso significa que, na hora de buscar financiamento para suas lavouras, para o seu rebanho, o produtor e a produtora precisam estar alinhados com práticas mais sustentáveis. Não é mais só produzir, é produzir com consciência. É uma nova era, onde o acesso ao crédito está diretamente ligado à forma como o setor se posiciona frente aos desafios ambientais. É uma mudança significativa, que mostra a evolução e a adaptação do nosso agronegócio para um futuro mais sustentável.
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0: E a gente continua de olho em todas essas transformações, trazendo a informação que importa para você. A gente fica por aqui, mas tem muito mais vindo aí. Continue com a gente.
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6: 15 horas e 19 minutos.
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0: show de bola, 20 minutinhos aí faltando para as 4 horas da tarde, voltamos por aqui, temperatura segue marcando 14 graus e tende aí só piorar a temperatura, né, vai abaixar bem mais, amanhã aí promete 0 graus, muito frio, eu amo frio, então eu não posso reclamar do frio. Legal, aproveita você aí pra mandar o seu recado aqui pelo nosso WhatsApp 549-9199-4443. Participa com a gente, já pede aquela música top pra animar ainda mais o seu dia, que eu fico com você aqui até as 17 horas com o programa Dose Diária. É muito bom ter você aqui comigo, seja você que está aí me acompanhando em casa, no serviço, na correria do dia a dia ou até mesmo no carro. Um beijão e já já eu tô de volta.
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3: 15 horas e 41 minutos.
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0: voltamos. Agora são exatamente 16 horas e 1 minutinho. Já estamos aí dando início à nossa última hora. Mas sigo contigo aqui até as 17 horas nesta tarde agradável de quarta-feira, dia 24 de junho de 2026. Agradecer mais uma vez pelo carinho da sua companhia, o carinho da sua audiência. Você que está aí sintonizando o seu radinho aqui no 87.9 e você que nos acompanha pelo nosso site vilamariafm.com.br. Seguimos aí com o Dose Diária, com muita música boa pra te fazer companhia. Agora vamos aí de bloco comercial e já já voltamos com muita música boa.
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2: 16 horas e 3 minutos.
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3: Você sabia que ao deixar de passar o fio dental diariamente nos seus dentes, você está deixando 33% da área dental desprotegida contra as cáries dentárias? Isso se deve porque o fio dental tem o objetivo de limpar a placa bacteriana que se forma por restos alimentares entre os dentes, aonde sua escova não alcança. A escova dental, uma importante aliada à saúde bucal, deve ser usada 3 vezes ao dia, principalmente antes de dormir. Ela deve ser de cerdas macias, para que além de higienizar o dente, ela consiga massagear levemente a gengiva para evitar inflamações gengivais. E na presença de sangramento gengival, nunca parar com a escovação, e sim aumentar o massageamento dessa gengiva inflamada até eliminar o sangramento. Quanto aos cremes dentais, além de favorecerem a escovação, eles evitam a cárie dentária quando possuem flúor na composição. E ainda temos os específicos para a inflamação gengival, que devem ser indicados por um profissional. Deve-se evitar os cremes dentais clareadores, pois esses diferentes dos géis específicos para clareamento desgastam o esmalte dental e geram sensibilidade. Deve-se evitar também o palito dental, pois esse desgasta o esmalte do dente e provoca retração gengival. Quanto aos enxaguantes bucais, sempre buscar orientação de um profissional, pois esse saberá indicar o melhor para cada caso.
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0: 16h18.
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3: 16:39.
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0: Legal, legal. 20 minutinhos aí faltando para 5 horas da tarde e já vou me despedindo por aqui. Mas na sequência você confere por aqui o show de bandas com meu amigo Carlos Zordão. Muito obrigado pelo carinho da sua audiência. Eu volto amanhã a partir das 14 horas com mais um Dose Diária para você. Um grande abraço, se cuidem e até amanhã.
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1: 16:59.
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0: legal demais, minha gente! Muito, muito, muito boa tarde pra vocês! Como é que vocês estão aí, meus amigos? Todo mundo bem? Todo mundo de boa? Ei, todo mundo maravilhosamente bem! É, 5 e 6, quarta-feira, 24 de junho, 11 graus neste momento é a temperatura. Vai chegando por aqui, vai chegando o meu, o seu, o nosso show de bandas. Um show de música de bailão pra você. Então fica ligadinho na programação, eu vou até às 7, hein? E te convido a ficar ligado comigo. E ir participando também, 991994443 é o nosso WhatsApp. Bom demais contar aí com a tua companhia através do site por este mundo afora. Ei, que maravilha! Você que sintoniza o teu rádio aqui em Vila Maria, um grande abraço. E o show de bandas tá no ar. 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Simbora comigo a partir de agora, 5 e 7.

Legal, sucesso, um Flor da Serra atende o celular. Teve também Banda Sul, o primeiro encontro. Quem não lembra do primeiro encontro, hein? 5h12, agora quarta-feira, vamos que vamos. Nosso show de bandas da 87.9 até às 7 de Fazendo Companhia. E a gente vai seguindo. Vem aí, música do Danúbio Azul. E na sequência, eles, os atuais.

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6: 17:19.
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14: 2 minutos. 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
17: Fala galera, Lineu Silva chegando aqui com as últimas, as mais importantes notícias pra gente fechar bem, né? Pra você ficar por dentro de tudo que rolou e do que ainda está por vir no mundo da saúde. Começando pelas manchetes de hoje, olha só. A Anvisa acaba de aprovar um medicamento oral novinho para tratar casos de câncer de mama avançado. Uma baita notícia, né? E ainda na área da saúde, pesquisas iniciais já sugerem que as famosas canetas emagrecedoras podem dar uma força gigante para pacientes com câncer. Detalhando um pouco mais a primeira notícia, a Anvisa deu o sinal verde para o Inluriu, um medicamento oral que chega como uma esperança muito grande, viu? Ele é feito especificamente para pacientes que têm uma mutação genética bem específica e que já passaram por um tratamento hormonal. É mais uma ferramenta super importante na luta contra o câncer de mama avançado, trazendo mais opções e qualidade de vida para quem precisa. E falando em pesquisa, as canetas emagrecedoras, aquelas que contêm semaglutida e tirzepatida, sabe? Elas estão sendo estudadas agora também para ver se ajudam no tratamento do câncer. As pesquisas estão só começando, são bem iniciais, mas os primeiros resultados já indicam que elas podem sim evitar o desenvolvimento da doença e até dar um suporte extra para quem já está em tratamento. Uma luz no fim do túnel e uma perspectiva muito interessante para a medicina. E essas foram as principais informações que a gente separou para você aqui no 2 Minutos. Com a gente, você fica por dentro do que realmente importa, de uma forma rápida e direta. Meu nome é Lineu Silva e foi um prazer imenso ter a sua companhia, a sua audiência. Muito obrigado por sintonizar e fazer parte do nosso programa. A gente se encontra na próxima, hein? Um grande abraço e até lá!
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Tá aí, sucesso, Flávio Dalcin e Banda Ouro, as curvas do sorriso seu. 5h32, finalzinho de quarta, vamos que vamos com o nosso show de bandas. 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Céu e Cantos com Passarela.

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2: 17 horas e 39 minutos.

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14: Legal, legal, legal, legal. Estamos de volta, 17 horas e 46 minutinhos, finalzinho de quarta-feira. Vamos com o show de bandas. 8 graus é a temperatura em Vila Maria. É, vai ser mais uma noite fria, fria, gelada demais. Mas vamos lá, vamos embora que o show de bandas vai te esquentar até as 7. 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Você que vai chegando por aqui na programação, bem-vindo. Bom finalzinho de quarta. Participa comigo. 991994443 é o WhatsApp aqui da rádio. Você pede a tua música, deixa o teu recado, a tua mensagem na nossa programação. 17:47.

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0: Legal, tá aí, viu? Seu Pause, Vida Real. Teve também Rainha Musical, Morena, Dá um Jeito, Morena. Teve também São Sete, Só Quero Te Dizer. Faltando 2 para 6 neste finalzinho de quarta. Eu vou por aqui te fazendo companhia na programação aqui da nossa 87.9 com apoio cultural sempre da Canes Eventos, Lavagem, Bracharia São Cristóvão, Mini Mercado Kiodeli e também do Posto Toffoli. E você é nosso convidado especial em toda a nossa programação. Aqui o show de bandas até às 7. Vou te fazendo aquela companhia muito especial para fechar o seu dia com aquele alto astral, aquela energia boa, boa, boa demais. Legal, vamos lá para o intervalo e na sequência eu volto. Não sai daí, fica comigo na programação.
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6: 17 horas e 59 minutos.
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8: Por que os gatos amam as caixas? Colocou uma caixa vazia no chão e logo seu gato se instalou dentro? Pois é, isso não é por acaso. Gatos têm instintos de buscar locais fechados, aonde se sentem seguros e aquecidos. Além disso, caixas reduzem o estresse e oferecem muita diversão. Simples e barato. Um pedaço de papelão pode ser mais valioso do que qualquer brinquedo sofisticado. Experimente deixar uma caixa na sala e veja a alegria que ela pode trazer.
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5: Olá, amigos e amigas do Agronejo. Que bom ter você aqui com a gente para a gente ficar por dentro do que movimenta o campo.
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5: E olha, o mercado pecuário tem notícias importantes para a gente acompanhar, viu?
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5: Segundo informações fresquinhas que chegam do Centro de Estudos Avançados em Economia Aplicada, o CPEA, a semana começou num ritmo mais lento para os negócios. E essa lentidão já está refletindo no bolso, ou melhor, no preço, né? O CPEA informa que o preço do boi gordo registrou uma queda aqui em São Paulo. É uma movimentação que merece a nossa atenção, mostrando a sensibilidade do setor pecuário às condições do mercado. Quando a demanda esfria um pouco ou a oferta aumenta, o preço do boi gordo sente a pressão. É o cenário que estamos observando agora, com esse mercado mais comedido. Então é bom ficar ligado. Essa dinâmica do boi gordo em São Paulo, com essa baixa no preço e o mercado mais devagar, é um termômetro importante para a pecuária como um todo. A gente segue monitorando tudo para trazer as informações mais relevantes para você.
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5: Chegamos ao final da nossa conversa por aqui no Agronejo. Foi um prazer enorme compartilhar essas novidades do agronegócio com você. Um grande abraço e até a próxima, se Deus quiser.
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Tia Marta e Anjo de Mulher no Grupo Momentos. Olha que maravilha, 18 horas e 12 minutinhos, já vamos na segunda hora do show de bandas com 7 graus de temperatura. Esse friozinho tá caindo a temperatura, então mais uma noite gelada por demais. E vem aí a Banda Real do Paraná e o Arrastapé.

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3: 18 horas e 19 minutos.
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Tá aí, sucesso Terceira Dimensão, Falta Você. Teve Rainha Musical, a moça do supermercado. 6 graus de temperatura, olha aí, caiu mais um grauzinho e a gente vai por aqui na 87.9, mesmo com esse frio aí, vamos até às 7, trazendo muita música de bailão. 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Vamos lá com música Corpo e Alma com Bruno Marrone. Hoje às 10.

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4: 18:39.
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12: Legal, estamos de volta, 18 horas 44 minutinhos, quarta-feira. 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Vamos abrindo aqui na sequência, último bloco musical da tarde de quarta-feira. Banda Loirinha do Forró, Te Amo Um Tantão Assim.

Aí faltando 10 para 7, eu fico por aqui. Amanhã eu volto 6 da madrugada com friozinho, com certeza, né? Mas vamos estar por aqui. Espera a tua companhia. Acorda cedinho aí, meu povo. Grande abraço, ótima noite de quarta. Tchau, tchau.

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4: Olá, boa noite.
2: Boa noite para você que nos acompanha em todo o país.
4: Quarta-feira, 24 de junho de 2026.
2: Vamos ao destaque do dia, emprego.
4: Dados do Ministério do Trabalho apontam que em fevereiro o Brasil ultrapassou a marca de 62 milhões de empregos formais ativos.
2: O número representa mais de 2 milhões de postos de trabalho com carteira assinada a mais que no mesmo mês do ano passado.
4: Participação feminina no mercado de trabalho cresceu 4,74%. Pablo Mundim.
5: Entre os jovens de 18 a 24 anos, o aumento foi ainda mais expressivo, quase 19% em relação ao mesmo mês do ano anterior.
2: E ainda, recorde no turismo doméstico.
4: De janeiro a maio desse ano, o número de passageiros voando dentro do país chegou a 42 milhões, um recorde. Graziela Mendonça.
6: O número de passageiros internacionais voando no Brasil também aumentou no período de janeiro a maio. Foram 12 milhões e 800 mil estrangeiros viajando aqui no país, 10% a mais que o registrado no mesmo período do ano passado.
2: Você vai ouvir também saúde.
4: O programa Agora Tem Especialistas vai levar atendimento médico a indígenas em comunidades de difícil acesso.
2: E profissionais do SUS vão ensinar pais e cuidadores a estimularem o desenvolvimento de crianças de até 6 anos. Cleide Lopes.
7: A ideia é fortalecer o vínculo familiar, contribuindo assim para o desenvolvimento saudável das crianças.
4: Hoje na apresentação da Voz do Brasil, Mariana Jungmann e Luciano Seixas.
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4: O mercado de trabalho brasileiro continua em expansão.
2: Em fevereiro, o crescimento foi de 3,6% em relação ao mesmo mês de 2025.
4: Os dados revelam ainda um crescimento na participação feminina. Mais da metade das vagas criadas no mês foram ocupadas por mulheres.
2: Os números são da RAIS, a Relação Anual de Informações Sociais do Ministério do Trabalho e Emprego, que agora passa a ser divulgada mensalmente.
4: Os dados complementam as informações do Cadastro Geral de Empregados e Desempregados, o CAGED.
5: O mercado de trabalho brasileiro segue em expansão. Dados divulgados nesta quarta-feira da Relação Anual de Informações Sociais, a RAIS mensalizada, que complementam as informações do novo CAGED, mostram crescimento na geração de empregos. O país alcançou em fevereiro deste ano a marca de 62 milhões e 200 mil vínculos formais ativos entre trabalhadores da iniciativa privada e do serviço público. O número representa crescimento de 2 milhões e 170 mil empregos formais na comparação com fevereiro do ano passado. O avanço foi registrado em todas as regiões do país, com destaque para o Norte e o Nordeste. Os dados também mostram o crescimento da participação feminina no mercado formal, que chegou a quase 29 milhões de vínculos, como destaca o ministro do Trabalho e Emprego, Luiz Marinho.
8: Ampliando a parcela de mulheres do mercado formal, ou seja, enquanto cresceu mulher 1.290.000, homens cresceu 879 mil novos vínculos, um crescimento de 2,7 para homens e 4,7 para mulheres. As mulheres ocupando mais o mercado de trabalho. Mas ainda há espaço aqui para crescer. Aumento de creche, por exemplo, nos municípios, favorece para que as mulheres ocupem mais posições no mercado de trabalho.
5: Entre os jovens de 18 a 24 anos, o aumento foi ainda mais expressivo, quase 19% em relação ao mesmo mês do ano anterior. Os números também apontam avanço na inclusão de diferentes grupos sociais. Os maiores crescimentos proporcionais foram registrados entre trabalhadores indígenas, pretos e pardos, demonstrando uma ampliação do acesso ao emprego formal no país. Reportagem Pablo Mundim.
2: O brasileiro está viajando mais pelo país.
4: Pela primeira vez na história, o número de passageiros domésticos passou de 42 milhões, um recorde.
2: O turismo de negócios também está crescendo e teve faturamento histórico de 6 bilhões de reais.
6: A analista corporativa Verônica Brito mora em Brasília e costuma viajar bastante pelo Brasil. Do ano passado para cá, já foram 9 viagens para diferentes roteiros, mas ela tem um destino preferido.
9: Eu costumo viajar mais pelo Nordeste. Minha preferência é pelas praias, e para mim as praias do Nordeste são as melhores. A comida, a receptividade, as pessoas do Nordeste são calorosas, né?
6: E como Verônica, cada vez mais brasileira decidem viajar dentro do país. Foram 42 milhões de passageiros voando de norte a sul entre janeiro e maio deste ano. Um recorde no volume de passageiros domésticos, segundo o Ministério do Turismo. O número é 6% maior que os 39 milhões e 800 mil passageiros registrados no mesmo período do ano passado. Analisando somente o mês de maio, o volume também foi recorde, com 8 milhões e 300 mil passageiros domésticos, a maior movimentação para o mês da série histórica. O ministro do Turismo, Gustavo Feliciano, disse que os bons resultados do setor têm movimentado a economia do país.
10: Estamos registrando recordes atrás de recordes. Graças ao desenvolvimento do Brasil e às políticas adotadas pelo governo federal, estamos conseguindo manter os bons resultados. Isso tudo reflete na geração de emprego e renda para a população. Estamos com o maior saldo de empregos da história no setor do turismo, com mais de 2,4 milhões de empregos com carteira assinada. Continuaremos trabalhando para promover ainda mais o turismo interno e também a atração de turistas estrangeiros, gerando dignidade para a nossa população.
6: O número de passageiros internacionais voando no Brasil também aumentou no período de janeiro a maio. Foram 12 milhões e 800 mil estrangeiros viajando aqui no país, 10% a mais que o registrado no mesmo período do ano passado. Outro resultado positivo foi observado no turismo corporativo, que envolve eventos empresariais e negócios. Entre janeiro e maio, o faturamento nesse segmento foi recorde, 6 bilhões de reais, maior valor da série histórica iniciada em 2022. Reportagem Graziela Mendonça.
4: Um novo aporte de 140 bilhões de reais foi anunciado esta semana para a Nova Indústria Brasil, a política de modernização industrial do governo federal.
2: Os recursos vão ser direcionados para as 6 missões que fazem parte dessa política. São elas: agroindústria, saúde, infraestrutura, transformação digital, bioeconomia e tecnologias para soberania e defesa nacionais.
4: Lançada em 2024, a NIB tem como objetivo impulsionar a indústria nacional até 2030. A partir da modernização do parque industrial e da adaptação às novas tecnologias.
2: A NIB também tem como meta aumentar a exportação de produtos brasileiros utilizando práticas de produção sustentáveis e menos poluentes.
4: Hoje, durante o programa Bom Dia, Ministro, o titular do Ministério do Desenvolvimento, Indústria, Comércio e Serviços, Márcio Elias Rosa, afirmou que o investimento no setor contribui para o desenvolvimento social do país.
11: Quer promover, desde inovação, sobretudo inovação, a incorporação de novas tecnologias, promover a transição digital, né, para que nós tenhamos a chamada indústria 4.0, como também aumentar a nossa capacidade exportadora, para que o Brasil possa estar na cena internacional, não apenas com commodities, o que é muito bom e funciona muito bem, mas também com produtos com valor agregado. Não há desenvolvimento social se não tiver desenvolvimento econômico. É preciso que um esteja ligado ao outro.
2: E ainda falando de desenvolvimento, taxistas e motoristas de aplicativos que tiveram o cadastro aprovado pelo programa Move Brasil já podem procurar as concessionárias de automóveis indicadas para financiar novos veículos.
4: A linha de crédito de até 30 bilhões de reais é voltada para a renovação da frota desses profissionais.
2: O Move Brasil garante juros mais baixos, prazo de financiamento de até 72 meses e mais 6 meses de carência.
4: E abrange também compra de equipamentos de segurança, no caso das mulheres.
2: Podem participar profissionais com pelo menos 12 meses de atuação que tenham realizado, no mínimo, 100 corridas e também taxistas registrados.
4: Os interessados em aderir ao programa podem realizar o cadastro na página gov.br/movebrasil.
2: Mais saúde para a população indígena.
4: O programa agora tem especialistas do Ministério da Saúde e espera realizar mais de 13 mil atendimentos até o fim de junho em territórios do Ceará, Pernambuco, Amapá e Pará.
2: A iniciativa leva consultas, exames e cirurgias para áreas de difícil acesso, garantindo assistência médica diretamente para as comunidades.
4: Somente nos mutirões oftalmológicos, a expectativa é realizar cerca de 1.600 consultas especializadas, 8 mil exames e mais de 340 cirurgias.
12: A indígena Creuza Nunes, do Amapá, aprovou o atendimento oferecido pelos profissionais do Sistema Único de Saúde no mutirão realizado na comunidade.
13: Gostei muito que eles vieram, eles fizeram tudo as consultas, conversaram bem com a gente. Todos os indígenas que queriam fazer consulta, ultrassom, todo tipo de exames fizeram aqui.
12: Até o final de junho, indígenas de territórios localizados no Ceará, Pernambuco, Amapá e Pará vão receber cuidados médicos por meio do programa Agora Tem Especialistas. A expectativa é de que sejam realizados mais de 13 mil atendimentos, entre consultas, exames e procedimentos. A secretária de Saúde Indígena do Ministério da Saúde, Lucinha Tremembé, destacou os serviços oferecidos.
14: Nossa meta é superar 15 mil procedimentos, ofertando consultas, exames, avaliações cirúrgicas e procedimentos especializados. Também estamos levando equipes especializadas para regiões de difícil acesso, incluindo a terra indígena Tumucumaque e a terra indígena Zoé.
12: A enfermeira Raquel Lira Pinheiro, coordenadora da Casa de Apoio à Saúde Indígena do Amapá, afirma que ficou surpresa com a procura por atendimentos durante o mutirão.
15: Nunca tivemos uma ação com tanta procura, né, com tanto número de atendimentos e com tantas altas, né, dos indígenas para seus territórios. No segundo dia, nós já tivemos um número muito elevado, com esses indígenas voltando para o seu território, com essas demandas reprimidas sanadas.
12: Desde o início da estratégia, em agosto de 2025, já foram realizados 14 mutirões em diferentes regiões do país, contemplando territórios do Alto Rio Solimões, Médio Rio Solimões, Vale do Javari, Chavante, Yanomami e Ecauana, Alto Rio Negro, Guamá Tocantins, Altamira e Rio Tapajós. Em 2025, foram registrados mais de 9.500 procedimentos especializados. Em 2026, o número já ultrapassa 17 mil atendimentos, entre consultas, exames e procedimentos. Reportagem Luana Karen.
2: E pais e responsáveis por crianças de até 4 anos devem ficar atentos ao calendário de vacinação.
4: O Ministério da Saúde incluiu hoje uma segunda dose de reforço contra a poliomielite para ampliar a proteção contra a paralisia infantil.
2: A segunda dose é recomendada para crianças que já completaram o esquema primário e receberam o primeiro reforço.
4: Com a atualização, o esquema completo passa a ter 5 doses. A vacina está disponível gratuitamente em todas as unidades básicas de saúde do país.
2: O Brasil não registra casos do vírus desde 1989. Com o reforço, o Ministério da Saúde espera prolongar o tempo de imunidade e garantir a erradicação da doença.
4: Para mais informações, acesse saude.gov.br ou procure a unidade de saúde mais próxima.
2: E para estimular ainda mais o desenvolvimento saudável das crianças, profissionais do SUS estão recebendo uma capacitação especial.
4: Eles estão sendo formados para ensinar os pais e responsáveis a estimular os filhos na primeira infância.
2: A ideia é que eles estejam aptos a oferecer orientações sobre brincadeiras, jogos e estímulos que ajudem a fortalecer o vínculo familiar.
7: Mais de 2.500 profissionais do Sistema Único de Saúde já estão preparados para apoiar o desenvolvimento infantil da atenção primária. Eles foram capacitados na abordagem Cuidados para o Desenvolvimento da Criança, que tem como meta habilitar os profissionais a desenvolver atividades com cuidadores para fortalecer o vínculo com crianças e, assim, promover o desenvolvimento nos primeiros anos de vida. A enfermeira Sheila Los Vernest foi uma das profissionais capacitadas. Ela trabalha em uma unidade básica de saúde em Ponta Grossa, no Rio Grande do Sul. Ela fala sobre como essa capacitação tem ajudado no atendimento mais humanizado às crianças.
16: Eu consigo, sim, ver pelos meus atendimentos antes do curso, e depois do curso, como eu consegui dar muito mais informação, e parece que até o vínculo com essas mães melhoraram muito, assim. Eu sempre procurei ser mais acolhedora, assim, tudo, mas acho que algumas ideias, incentivar mais essas mães, assim, era meio muito técnico. E depois, assim, no curso, assim, me abriu um leque de mais possibilidades, de ideias, situações simples, como ensinar a brincar com a criança, incentivar a brincar, como isso ajuda no desenvolvimento dessa criança, né, no futuro.
7: O curso qualifica profissionais de saúde que atuam no cuidado às crianças e famílias. A formação habilita equipes das unidades básicas de saúde para orientar famílias sobre brincadeiras e estímulos às crianças nos primeiros anos de vida. A ideia é fortalecer o vínculo familiar, contribuindo assim para o desenvolvimento saudável das crianças, como explica a coordenadora geral de atenção à saúde das crianças, adolescentes e jovens do Ministério da Saúde, Sônia Venâncio.
17: A gente sabe que o desenvolvimento ele é fortemente influenciado por essas interações nos primeiros anos de vida. Essas interações, elas são responsáveis pelo desenvolvimento do cérebro, pelo estabelecimento das sinapses, né, no cérebro. E quanto mais, então, né, o cuidador pratica atividades muito simples, como, por exemplo, conversar com a criança, cantar, contar histórias, brincar, todas essas atividades, né, têm um papel fundamental no desenvolvimento dessas habilidades, do desenvolvimento infantil.
7: O curso Cuidados para o Desenvolvimento da Criança na Atenção Primária à Saúde é de graça e está disponível para profissionais do SUS, como médicos, enfermeiros, psicólogos e fisioterapeutas. A capacitação é oferecida na modalidade online com carga horária de 30 horas e está disponível no site unasus.gov.br. Reportagem Cleide Lopes.
4: O ministro da Saúde, Alexandre Padilha, inaugurou hoje em Cubatão, São Paulo, a 10ª Unidade Móvel de Saúde do programa Agora Tem Especialistas, Caminhoneiro e Caminhoneira.
2: A iniciativa leva serviços do SUS diretamente a pontos de parada e descanso nas estradas.
4: A estrutura oferece consultas médicas e de enfermagem, vacinação, testes rápidos, exames laboratoriais básicos, eletrocardiograma e teleconsultas.
2: O ministro Alexandre Padilha destacou que as unidades móveis de saúde como esta ajudam os caminhoneiros a fazerem um acompanhamento de saúde que eles não costumam fazer em suas cidades de origem.
18: A gente tem quase 400 mil caminhoneiros cadastrados nas unidades básicas de saúde de origem, pelas equipes de saúde da família, mas de cada 10, 4 nunca sequer foram uma vez na sua unidade básica de saúde de origem. A gente está aproveitando que no meio do trabalho, nesse momento de descanso, faz a vacinação, faz os exames, e está vendo muita gente que estava com a medicação incorreta, então ajusta a medicação para doenças crônicas, como hipertensão, diabetes, problemas relacionados à obesidade, muitos problemas no campo da saúde mental.
4: Na tarde de hoje, o ministro também lançou a Política Nacional de Atenção Integral à Saúde da População em Situação de Rua.
2: Ela também prevê a criação de unidades móveis de rua.
4: Serão 400 veículos que ampliarão a capacidade de atuação nas cidades e devem contemplar todas as equipes cofinanciadas pelo Ministério da Saúde.
2: 300 milhões de reais para estimular o desenvolvimento científico e a inovação no Brasil.
4: Está aberta mais uma chamada universal do CNPq, que tem o objetivo de apoiar pesquisas em todas as áreas do conhecimento.
2: As inscrições vão até 3 de agosto.
19: Na Universidade de Brasília, o professor Fábio Pitella lidera uma equipe de pesquisadores em busca de novas formas de tratamento contra o câncer. A pesquisa consiste em editar o genoma de células cancerígenas para bloquear o avanço da doença. O trabalho da equipe foi contemplado por um edital do CNPq de 2024, que destinou cerca de R$140 mil para a pesquisa. O professor explica que o dinheiro é essencial para a continuidade do trabalho.
20: As pesquisas são relativamente caras, nós usamos insumos que não são tão triviais, então sem o fomento do CNPq é praticamente impossível a gente conduzir uma pesquisa dentro de uma instituição pública. O edital universal, ele nos nos ajuda a manter o laboratório funcionando, mas também a formar pessoas e capacitar recursos humanos, né?
19: Agora, em 2026, uma nova chance está disponível para pesquisadores que buscam apoio financeiro para seus trabalhos. A chamada universal deste ano vai investir 300 milhões de reais em inovação científica. Este é o terceiro edital lançado nos últimos 4 anos. De acordo com o presidente do CNPq, Conselho Nacional de Desenvolvimento Científico e Tecnológico, Olival Freire, a iniciativa garante previsibilidade para as pesquisas.
0: Elas têm que ser como desfile de escola de samba, jogo de Copa do Mundo. Você tem que saber que ela vai acontecer em qual época do ano, porque a ciência é uma atividade que depende de previsibilidade. Você tem que preparar projetos de pesquisa, você tem que mobilizar colegas, mobilizar alunos.
19: A chamada é dividida em 3 grupos. Faixa A, voltada para jovens doutores com projetos de até 24 meses. Faixa B, destinada a pesquisadores com vínculo formal na instituição de pesquisa e projetos de até 36 meses. E faixa C, que compreende pesquisadores mais experientes, com equipes maiores e cooperação entre instituições. Pelo menos 90 milhões de reais serão destinados para fomentar projetos desenvolvidos nas regiões Norte, Nordeste ou Centro-Oeste. As inscrições vão até 3 de agosto e o edital completo está disponível em gov.br/CNPq. Reportagem Graziele Bezerra.
4: Também esta semana foram anunciados outros 300 milhões de reais pelo Ministério da Ciência, Tecnologia e Inovação para iniciativas de popularização da ciência no país.
2: Nesse caso, os recursos serão destinados a apoiar projetos como Olimpíadas Científicas, Feiras de Ciências e programas de formação de jovens cientistas.
4: O programa também contempla investimentos em museus, centros de ciência, planetários e outras estruturas dedicadas à difusão do conhecimento científico.
2: A Prova Nacional Docente foi criada pelo Ministério da Educação para apoiar a seleção de professores da educação básica pública em todo o país.
4: Ela testa se os candidatos possuem as competências essenciais para a docência.
2: Os resultados de cada exame têm validade de 3 anos e podem ser utilizados em múltiplos processos seletivos ao longo desse período.
4: Além disso, a prova também corresponde à avaliação teórica do ENAD, o Exame Nacional de Desempenho de Estudantes para os cursos de licenciatura.
2: No ano passado, mais de 500 mil professores alcançaram o padrão de proficiência na prova. E esse ano, as inscrições para ela já estão abertas.
21: O Ministério da Educação abriu as inscrições para a Prova Nacional Docente, a PND. Os professores interessados têm até o dia 3 de julho para se inscrever no exame por meio do endereço pnd.inep.gov.br. Os participantes que tiveram o pedido de isenção da taxa de inscrição aprovado devem acompanhar as próximas etapas do cronograma e efetivar a inscrição dentro do prazo estabelecido. Já aqueles que tiveram a solicitação negada precisam pagar a taxa de R$ 85. A PND vai ser aplicada no dia 20 de setembro. O resultado final está previsto para ser divulgado no dia 15 de dezembro. O ministro da Educação, Leonardo Barchini, destacou que a prova é uma grande oportunidade para os professores do país.
22: Mais de 2 mil redes vão utilizar a sua nota. A nota da prova que você faz hoje vale para os 3 anos seguintes. No ano passado, mais de 10 mil professores ingressaram, ou na rede estadual, ou na rede municipal, com a nota da PND.
21: A Prova Nacional Docente faz parte do programa Mais Professores para o Brasil, que reúne ações de reconhecimento e qualificação do Magistério da Educação Básica e de incentivo à docência no país. Neste ano, a PND registrou adesão de 2.031 entes federativos. O número representa a participação de 96% das capitais e de 85% dos estados brasileiros, um crescimento superior a 30% em relação a 2025. Para mais informações, acesse as redes sociais do Ministério da Educação ou portalgov.br/MEC. Reportagem Júlio César de Oliveira.
4: E essas foram as notícias do Governo do Brasil.
2: Uma realização da Secretaria de Comunicação Social da Presidência da República.
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2: Fique agora com o Minuto do TCU. Em seguida, as notícias do Poder Judiciário e do Congresso Nacional. Boa noite.
4: Boa noite para você. Até amanhã.
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5: O Tribunal de Contas da União avaliou o Compromisso Nacional Criança Alfabetizada, programa do governo federal voltado a garantir a alfabetização de todas as crianças até o segundo ano do ensino fundamental. A auditoria teve foco na formação continuada de professores, coordenadores pedagógicos, diretores e outros profissionais da educação. O programa prevê apoio técnico e financeiro a estados e municípios, além do acompanhamento dos resultados. A fiscalização apontou avanços na política, mas identificou desafios que podem comprometer o alcance das metas. Um exemplo é a dificuldade de coordenação entre estados e municípios. O tribunal também destacou que o monitoramento das ações é frágil e determinou ao Ministério da Educação que crie plano de ação para corrigir os erros. Saiba mais em tcu.gov.br.
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8: STF valida a criação de feriado de Corpus Christi no estado do Rio de Janeiro.
23: CNJ aprova novas regras para o sepultamento de corpos não identificados e para a emissão das certidões de óbito.
8: Empresa de segurança deve incluir todos os carros no cálculo de cota de aprendiz.
23: Boa noite, eu sou Marcela Luiz.
8: E eu sou Walter Lima.
23: Supremo Tribunal Federal mantém validade de lei do Rio de Janeiro que transformou o dia de Corpus Christi em feriado estadual.
8: A decisão unânime foi tomada em sessão plenária virtual. Marcelo Della Libera.
24: A ação foi apresentada pela Confederação Nacional do Comércio de Bens, Serviços e Turismo, a CNC, que alegava invasão da competência privativa da União para legislar sobre direito do trabalho. Mas a relatora do caso no Supremo Tribunal Federal, ministra Carmen Lúcia, entendeu que a lei estadual questionada protege um patrimônio cultural e material, sendo de competência legislativa concorrente da União, dos estados e dos municípios, conforme prevê a Constituição Federal. Ainda segundo a ministra, o processo destaca que a celebração de Corpus Christi, em diversos municípios fluminenses, assume característica de festividade popular, com eventos musicais, feiras e atividades que movimentam significativamente a economia local e o turismo.
23: Conselho Nacional de Justiça aprova novas regras para o sepultamento de corpos não identificados e para a emissão das certidões de óbito.
8: A medida fortalece a busca por desaparecidos e evita a perda de informações importantes para as famílias. Judite Aragão.
25: Pela resolução, o enterro e o registro de óbito só poderão ser autorizados após a apresentação de um laudo da Polícia Científica que comprove a coleta de dados biométricos e biológicos necessários para uma futura identificação. A norma também prevê a integração de informações entre os cadastros nacionais de corpos não identificados e de pessoas desaparecidas.
23: STJ admite recurso extraordinário sobre relativização da vulnerabilidade de vítima de estupro menor de 14 anos de idade.
8: O pedido de admissibilidade foi feito pelo Ministério Público de Santa Catarina. Fátima Uchoa.
26: Um acórdão da sexta turma do STJ, questionado pelo MP, considerou por maioria dos votos que o relacionamento amoroso entre o réu e a vítima e o aval dos responsáveis por ela afastariam de forma excepcional a aplicação da súmula 593 do STJ e da previsão legal sobre estupro de vulnerável. O ministro Luiz Felipe Salomão lembrou que o STF tem jurisprudência pacífica no mesmo sentido do entendimento firmado pelo STJ, reconhecendo que é absoluta a presunção de violência nos crimes de estupro contra menor de 14 anos, sendo irrelevante o eventual consentimento da vítima. Para Salomão, ficou nítida a divergência do acórdão. Assim, admitiu recurso extraordinário e determinou a remessa dos autos à Suprema Corte.
23: O número de vagas de aprendiz deve considerar todos os cargos de uma empresa.
8: A CLT determina um número equivalente a 5% dos postos de trabalho. Marla Lacerda.
27: Uma empresa de segurança foi condenada a pagar uma indenização de R$50 mil porque excluiu o cargo de vigilante do cálculo de vagas para aprendizes. A seguradora possuía mais de 2.700 empregados e apenas 4 aprendizes. Para os ministros do TST, o fato da atividade de vigilante ser considerada de risco exigir idade mínima de 21 anos e porte de arma, não dispensa a inclusão do posto de trabalho nos cálculos para definir a cota. Isso porque a função também exige período de experiência para conseguir vaga no mercado de trabalho.
23: Justiça condena mais 6 envolvidos em esquema de tráfico internacional de drogas no Porto de Salvador, na Bahia.
8: A ação foi proposta pelo Ministério Público Federal. Vanessa Pereira.
6: Segundo a denúncia, o grupo criminoso inseria cocaína em containers de cargas lícitas com destino à Europa, especialmente para a Holanda, Bélgica e Espanha, utilizando a estrutura portuária de Salvador, na Bahia. Os réus foram condenados pelos crimes de tráfico internacional de drogas, organização criminosa, associação para o tráfico, lavagem de dinheiro e falsificação de documento público.
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23: Uma boa noite.
8: E até amanhã.
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10: Eu sou Paula Groba.
11: E eu sou Humberto Pinheiro.
10: E estes são os destaques de hoje do Jornal do Senado, que começa agora.
11: Ação policial poderá ser mais rápida em casos de abuso infantil na internet.
10: Avança projeto que garante no SUS exames para detectar risco hereditário de câncer de mama.
11: Senador comemora a decisão do STF que derruba a idade mínima na aposentadoria especial.
10: Boa noite.
11: Boa noite.
10: Na internet, um crime pode acontecer em segundos. Para acelerar o resgate de vítimas e a identificação de criminosos, avançou no Senado um projeto que autoriza a chamada ronda virtual.
11: A ideia é agilizar o acesso da polícia a dados de suspeitos na internet sem a necessidade de autorização judicial em situações de urgência. O repórter Bruno Lourenço traz os detalhes.
12: O projeto de lei legaliza expressamente a chamada ronda virtual, varredura policial automatizada em ambientes digitais para coletar arquivos de abuso. Outra inovação é que em casos de transmissão ao vivo, o risco iminente à vida da vítima, as autoridades policiais poderão requisitar dados cadastrais e de conexão diretamente aos provedores de internet e aplicativos, sem a necessidade de esperar por uma ordem judicial prévia, como explicou a relatora, senadora Damares Alves, do Republicanos do Distrito Federal.
13: Nós vamos dar com esse projeto poder aos policiais de retirar imediatamente essa live do ar. Nós vamos dar poder com esse projeto que o agente policial, o delegado, imediatamente haja na hora de identificar uma imagem no mundo online de abuso de violência sexual contra a criança e adolescente.
12: O projeto cria ainda o crime de simulação de abuso por meio de inteligência artificial, punindo de 3 a 5 anos de reclusão quem criar imagens ou deepfakes realistas usando o rosto ou a voz de menores.
10: A violência contra crianças e adolescentes segue sendo um dos maiores desafios do país. Só nos primeiros meses de 2026, mais de 115 mil denúncias foram registradas, a maioria dentro da própria casa das vítimas.
11: O tema foi debatido em audiência pública no Senado. Repórter Lana Dias.
14: Os participantes citaram desafios como orçamento insuficiente e dificuldade de acompanhamento da vítima após o crime. Para a presidente da comissão, senadora Damares Alves, do Republicanos do Distrito Federal, o investimento em ações voltadas à proteção desse público é escasso.
13: Quando a gente pega o orçamento da União, a gente pega LDO dos estados e dos municípios. E a gente procura a criança no orçamento de forma absoluta, a gente não encontra.
14: O Plano Nacional foi criado com o objetivo de desenvolver ações em eixos como prevenção, atendimento, responsabilização, mobilização social, estudos e pesquisas. A representante do Ministério dos Direitos Humanos e da Cidadania, Célia Carvalho Narras, explicou que o documento está em fase de revisão para abordar os diferentes contextos da infância no país. Mas além de atuar na prevenção, participantes ressaltaram a importância de promover acolhimento integral das vítimas depois das ocorrências.
0: E a violência contra mulheres trans acontece de forma tão frequente no cotidiano que muitas vezes deixa de ser reconhecida como violência.
7: Esse é um dos alertas de uma pesquisa do Instituto Data Senado, que pela primeira vez traz dados específicos sobre essa população. A reportagem é de Marcela Diniz.
15: A violência contra mulheres transgênero é cotidiana e acontece em casa, na rua, nos espaços privados e nos órgãos públicos. É o que mostra a edição de número 11 da Pesquisa Nacional de Violência contra a Mulher, do Instituto Data Senado e da empresa Nexus. Pela primeira vez desde 2005, o levantamento traz dados específicos sobre a experiência de trans e travestis. Muitas das 43 entrevistadas ao serem questionadas se sofriam violência, responderam a princípio que não. Mas as mesmas, quando perguntadas se já foram xingadas, mal atendidas ou hostilizadas pelo fato de serem quem são, aí a resposta era que sim, que sempre. O psicólogo do Data Senado, Rolf Hegger, comenta que esse resultado é preocupante porque aponta como agressões cotidianas acabam normalizadas no caso das mulheres trans.
16: Tem uma diferença entre o que a pessoa percebe como violência, que ela diz, não, sofri violência, mas quando a gente mostra as situações de violência, ela diz que sim. Então, o que a gente levantou como hipótese para isso é que a violência que ela sofre são constantes, são em todos os lugares, e isso acaba sendo normalizado.
15: 40% das mulheres trans e travestis sofreram agressões verbais, 17% físicas e 12% violência sexual. Os dados da pesquisa passarão a fazer parte do Mapa Nacional da Violência de Gênero, plataforma interativa do Observatório da Mulher contra a Violência do Senado, desenvolvido em parceria com a organização Gênero e Número e com o Instituto Natura.
0: E avançou no Senado o projeto que garante às mulheres exames no SUS para detectar risco de câncer de mama hereditário.
7: Até 10% dos casos de câncer de mama são herdados da mãe, segundo a relatora da proposta, senadora Ivete da Silveira, do MDB de Santa Catarina. Repórter Márcio Maturana.
17: Está prevista, por exemplo, a análise do histórico familiar e a realização de exames genéticos específicos para identificar variantes associadas ao câncer hereditário. Até 10% dos casos de câncer de mama são herdados da mãe, segundo a relatora da proposta, a senadora Ivete da Silveira, do MDB de Santa Catarina. Ela disse que a proposta combate desigualdades sociais.
18: Evidências indicam que o acesso a testes genéticos e ao aconselhamento especializado permanece condicionado a fatores socioeconômicos, como renda e escolaridade, o que limita, sem efetivação, e aprofunda a inequidade.
17: O projeto, que já foi aprovado pela Câmara e agora segue para a votação da Comissão de Assuntos Sociais do Senado, também determina medidas para ampliar a oferta de exames preventivos e reduzir o tempo de espera. Além dos exames, o SUS deverá oferecer aconselhamento genético em unidades próprias, conveniadas ou contratadas.
0: O senador Paulo Paim, do PT do Rio Grande do Sul, comemorou a decisão do STF que derrubou a idade mínima para aposentadoria especial em atividades insalubres. A corte considerou inconstitucional o dispositivo da reforma da Previdência de 2019, que fixava idades de 55, 58 e 60 anos, dependendo do tempo de exposição a agentes nocivos.
7: Paim afirma que a medida não é privilégio, mas uma forma de proteção à saúde dos trabalhadores.
0: Já a senadora Leila Barros, do PDT do Distrito Federal, destacou a expectativa positiva para a Copa do Mundo Feminina de 2027 no Brasil, afirmando que o torneio deve dar mais visibilidade ao esporte feminino e valorizar as atletas ainda frente a desafios e preconceitos.
7: Segundo ela, a competição também pode fortalecer o futebol feminino e incentivar outras modalidades praticadas por mulheres no país. O Mundial será entre 24 de junho e 25 de julho em Belo Horizonte, Brasil. Brasília, Fortaleza, Porto Alegre, Recife, Rio de Janeiro, Salvador e São Paulo.
0: E por falar em Copa do Mundo, o esporte que mobiliza torcidas e une países também transforma vidas fora dos estádios. Praticado desde a infância, ele ajuda a prevenir doenças, melhora a qualidade de vida e contribui para manter crianças e jovens na escola.
7: Esses benefícios foram destacados em uma audiência pública da Comissão de Esporte do Senado. A reportagem é de Rodrigo Rezende.
2: A senadora Leila Barros, do PDT do Distrito Federal, presidente da comissão, afirmou que esse tema é fundamental para a melhora da qualidade de vida da população.
3: E quando falamos de esporte para toda a vida, falamos também de saúde pública. Estimular a atividade desde a infância até a terceira idade significa prevenir doenças, melhorar a qualidade de vida da população e contribuir para a sustentabilidade do sistema de saúde.
2: Stephanie Risk, doutora em cardiologia pela USP, mostrou pesquisas que apontam que a inatividade física é responsável por 9% de mortes prematuras em todo o mundo. Robson Aguiar, presidente da Confederação Brasileira do Desporto Escolar, ressaltou a importância do esporte no combate à evasão escolar.
4: 40% dos nossos alunos, eles repetem de ano, saem da escola por não ter algum incentivo. E o esporte faz exatamente o contrário. Você vai ver que mais de 80% permanece na escola devido ao esporte. Então, o esporte escolar é uma ferramenta fundamental para a educação.
2: O ministro do esporte, Paulo Henrique Cordeiro, destacou o papel social do esporte.
5: Porque o esporte é muito mais do que essa prática. O esporte é uma mudança fática de realidade socioeconômica. É uma mudança de vida.
2: De maneira geral, a OMS recomenda a prática para adultos de pelo menos 150 minutos semanais de atividades físicas. Para crianças e adolescentes, o ideal é a prática de 60 minutos de atividades por dia.
7: Com edição de Paula Groba e trabalhos técnicos de João Lira, o Jornal do Senado fica por aqui. Acompanhe agora as notícias da Câmara dos Deputados. Boa noite.
0: Boa noite e até amanhã.
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20: Comissão autoriza a venda fracionada de medicamentos pelas farmácias.
21: Avança a proposta que pune quem expuser crianças à violência doméstica.
20: Parlamentares aprovam inclusão de deficiências ocultas em documentos.
22: Boa noite. Projeto que institui documento com QR Code para identificar deficiências ocultas pode seguir para o Senado. A repórter Maria Neves tem os detalhes dessa nova identidade.
28: A Comissão de Constituição e Justiça da Câmara aprovou o projeto do deputado Capitão Alberto Neto, do PL do Amazonas, que institui a identificação civil nacional da pessoa com deficiência. O novo documento deverá adotar tecnologia de QR Code dinâmico com informações atualizadas sobre deficiências, inclusive as ocultas. Com a aprovação, o texto pode seguir para o Senado. De acordo com a proposta, o sistema permitirá que o beneficiário ou responsável atualize os dados sobre a condição de saúde da pessoa em tempo real. O objetivo da medida é garantir prioridade e segurança às pessoas com deficiência em atendimentos e situações de emergência. Na opinião da relatora na Comissão de Defesa dos Direitos das Pessoas com Deficiência, deputada Andréia Siqueira, do PSB do Pará, a utilização do QR Code dinâmico representa um instrumento eficaz para combater a invisibilidade social enfrentada por pessoas com deficiências ocultas.
29: Ao contrário de deficiências físicas evidentes, essas condições muitas das vezes não são reconhecidas ou compreendidas pela sociedade. Isso resulta em uma série de obstáculos no acesso ao direito e serviços. Em situações que exigem comprovação de condição especial, atendimento prioritário ou simples empatia no trato do cotidiano.
28: Deficiências ocultas ou invisíveis são condições de saúde que não são percebidas visualmente, como transtorno do espectro autista, deficiências intelectuais, doenças renais crônicas ou surdez parcial. A falta de sinais físicos óbvios frequentemente gera barreiras no acesso a atendimentos prioritários já garantidos por lei. Pelo texto aprovado, a identificação civil nacional Nacional da Pessoa com Deficiência não substitui a Carteira de Identificação Nacional. A função do novo documento é facilitar o acesso a direitos e serviços específicos sem a necessidade de emissão de novos cartões físicos a cada mudança no quadro clínico do paciente. Da Rádio Câmara de Brasília, Maria Neves.
19: Saúde.
1: Comissão aprova a venda fracionada de remédios por farmácias e drogarias. A repórter Sofia Peçanha nos traz o debate sobre o tema.
6: A Comissão de Defesa do Consumidor aprovou o projeto que determina a venda de forma fracionada de medicamentos por farmácias e drogarias. O texto aprovado é resultado de 5 propostas analisadas em conjunto. A mais antiga delas, apresentada pelo deputado Jorge Sola, do PT da Bahia, em 2015. Elas alteram a legislação sobre o comércio de medicamentos. Atualmente, a fração de remédio já é permitida, mas não é obrigatória, o que faz com que a maioria dos consumidores ainda precise comprar caixas completas, mesmo quando utiliza apenas parte do conteúdo. O texto aprovado estabelece o fracionamento como uma exigência legal para medicamentos como antibióticos, analgésicos, anti-inflamatórios e antieméticos, que são remédios para náuseas e vômitos. O relator da proposta na comissão, o deputado Celso Russomano, do Republicanos de São Paulo, destacou que a medida visa reduzir o desperdício, evitar a automedicação e diminuir os custos para os pacientes.
8: Tal medida contribui para proteger a saúde e segurança da coletividade. A automedicação, o consumo de remédios fora da validade e ainda a potencial intoxicação de crianças no ambiente doméstico.
6: Além disso, o projeto prevê que o preço dos medicamentos fracionados siga regras específicas da Câmara de Regulação do Mercado de Medicamentos, para garantir que o consumidor não pague mais caro proporcionalmente por quantidades menores.
8: Entendemos que essa medida também beneficia sobremaneira os consumidores, pois evita que as farmácias aumentem indevidamente seus lucros na subdivisão de medicamentos.
6: Em caso de descumprimento, o infrator estará sujeito à penalidade de suspensão de vendas ou fabricação de produto, cancelamento de registro do produto ou cancelamento de autorização para funcionamento da empresa. O projeto gerou debate entre os parlamentares, principalmente sobre os desafios na adaptação das embalagens, no controle sanitário e nos custos operacionais para viabilizar a venda fracionada em larga escala. O deputado Gilson Marques, do Novo de Santa Catarina, chegou a apresentar um parecer alternativo para evitar o fracionamento.
9: Assim, acreditamos que a melhor solução para o referido problema seria adequar a posologia ao tempo de tratamento, sendo função das indústrias farmacêuticas produzir as embalagens e dispensá-las com a quantidade correta.
6: Mas a proposta que estabelece a venda fracionada de medicamentos foi aprovada pela Comissão de Defesa do Consumidor e seguiu para análise na Comissão de Saúde. Da Rádio Câmara de Brasília, Sofia Peçanha.
19: Segurança Pública.
22: Comissão de Constituição e Justiça aprova penas para quem expor crianças à violência doméstica. A repórter Paula Bittar acompanhou a votação.
12: Uma proposta aprovada pela Comissão de Constituição e Justiça da Câmara prevê penas para quem expuser crianças e adolescentes a atos de violência doméstica. De acordo com o texto aprovado, o crime de violência doméstica praticada na frente de criança ou adolescente tem punição de 6 meses a 2 anos de detenção. E essa penalidade é aumentada em mais metade se o crime é praticado de forma reiterada ou se a criança ou adolescente estiver sob autoridade, guarda ou vigilância do agente ou da vítima. A relatora na comissão, deputada Cris Tonietto, do PL do Rio de Janeiro, ressaltou que a proposta reconhece que a violência doméstica tem um impacto grande sobre a criança, mesmo quando ela não é a vítima direta.
23: Ao conviverem com situações constantes de agressões físicas, verbais ou psicológicas, as crianças não apenas testemunham o sofrimento dos envolvidos, mas também internalizam esses comportamentos como modelos de relação interpessoal. Essa vivência traumática compromete o bem-estar emocional, afeta o desempenho escolar e pode desencadear transtornos psicológicos de longo prazo.
12: A proposta que prevê penas para quem expuser crianças e adolescentes a atos de violência doméstica ainda precisa ser analisada pelo plenário da Câmara antes de seguir ao Senado. Da Rádio Câmara de Brasília, Paula Bittar.
19: Justiça.
1: Comissão aprova a proposta que aumenta penas de crimes financeiros contra fundos de pensão. A repórter Silvia Munhato tem os detalhes.
10: A Comissão de Finanças e Tributação da Câmara aprovou o projeto que aumenta as punições para crimes financeiros que causem prejuízo a fundos previdenciários ou de pensão. As investigações da Polícia Federal relativas ao Banco Master têm apontado investimentos de fundos de servidores públicos estaduais em aplicações do Master em períodos em que elas já eram consideradas de alto risco pelo mercado. O autor da proposta, deputado Wellington Prado, do PSD de Minas Gerais, batizou a proposta de Lei Faria Lima, em uma referência à Avenida de São Paulo, onde estão sediadas várias instituições financeiras. Pelo texto, quem cometer esses crimes estará sujeito a penas de reclusão de 20 a 40 anos. A proposta também define que os crimes serão insuscetíveis de fiança, livramento condicional, anistia, graça e indulto. O relator, deputado Kim Kataguiri, do Missão de São Paulo, recomendou a aprovação do texto, lembrando que a legislação atual prevê penas de 2 a 12 anos para crimes contra o sistema financeiro.
11: O crime cometido por um agente público, aí que deixa de cumprir a sua obrigação para preservar o sistema financeiro e também a ordem...
10: Aprovação do texto, lembrando que a legislação atual prevê penas de 2 a 12 anos para crimes contra o sistema financeiro.
11: O crime cometido por um agente público, aí que deixa de cumprir a

0: terá que cumprir pelo menos 70% da pena para ter direito. O projeto que aumenta a pena de reclusão para quem comete crimes financeiros contra fundos de pensão ainda será analisado pela Comissão de Constituição e Justiça. Depois seguirá para o plenário. Da Rádio Câmara de Brasília, Silvia Minhato.
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2: Transportes.
3: O relator das mudanças no Código de Trânsito brasileiro apresentou o projeto reunindo sugestões de mais de 270 propostas sobre o tema.
4: Entre as alterações, o deputado Áureo Ribeiro sugeriu que adolescentes tenham permissão para dirigir a partir dos 16 anos. Confira os detalhes com o repórter Murilo Souza.
5: A Comissão Especial da Câmara dos Deputados, que analisa mudanças no Código de Trânsito brasileiro, poderá votar no próximo dia 7 de julho o parecer do relator, deputado Áureo Ribeiro, do Solidariedade do Rio de Janeiro. O texto consolida mais de 270 projetos de lei em um substitutivo. Entre os pontos mais relevantes do novo texto está a permissão para que jovens a partir de 16 anos possam dirigir. Pela proposta, os menores de 18 anos poderão obter habilitação na categoria B para dirigir carros em perímetros urbanos, das 5 horas da manhã até a meia-noite, desde que acompanhados por um adulto habilitado há pelo menos 2 anos. Para motos pequenas, de até 150 cilindradas, o jovem pode dirigir desacompanhado, mantendo as mesmas restrições de horário e local. A idade mínima para habilitação nas categorias profissionais D e E também cai de 21 para 20 anos. Segundo o relator, a medida busca reduzir a falta de motoristas no transporte de cargas e passageiros.
6: A medida visa ampliar o acesso dos jovens à habilitação, proporcionar maior autonomia para deslocamentos relacionados ao estudo e ao trabalho e permitir a formação gradual de condutores, inspirando-se em modelos adotados em outros países que admitem a condução por menores de idade mediante as restrições e acompanhamento.
5: A CNH definitiva aos 18 anos será emitida de forma automática e gratuita, caso o condutor não tenha cometido infrações graves ou gravíssimas ou não seja reincidente em infração média. O texto cria um teto nacional para as taxas cobradas no processo de habilitação. R$ 30,00 para abertura e emissão da permissão para dirigir, em qualquer categoria, e R$ 50,00 para cada exame realizado, seja escrito ou de direção. Outra inovação é a possibilidade de o candidato optar por realizar o exame em veículos com câmbio automático. O projeto também estabelece regras para outros temas, como pedágios free flow, registro e autorização para patinetes e bicicletas elétricas, normas para veículos autônomos e proibição de radares ocultos sem sinalização ou estudos técnicos. A Comissão Especial da Câmara sobre Mudanças no Código de Trânsito Brasileiro retoma a análise da matéria no dia 7 de julho, às 2 horas da tarde. A expectativa é que a votação no plenário da Câmara seja no dia 8 de julho. Da Rádio Câmara de Brasília, Murilo Souza.
2: Trabalho.
3: A Câmara aprovou o projeto que estabelece piso salarial para biólogos. A repórter Maria Neves tem mais informações sobre o tema.
7: Em análise na Câmara desde 2013, o projeto que institui um piso salarial e condições de trabalho para biólogos do setor privado foi aprovado pela Comissão de Constituição e Justiça e pode seguir para o Senado. Pela proposta, o salário base da categoria será de R$ 4.685 para uma jornada de 40 horas semanais. O piso será corrigido pela inflação desde setembro de 2016 até a publicação da lei. Depois disso, o valor continuará sendo reajustado anualmente pela inflação. Segundo o relator, deputado José Rocha, do União da Bahia, com a

0: correção, esse valor chegaria a R$ 6.749 em 2024. Na opinião do relator, a medida vai melhorar as condições de trabalho e conferir mais dignidade à profissão de biólogo.
1: Eu, como médico, sei bem avaliar o que representa o biólogo nas suas atividades, precisando de melhores condições de trabalho, precisando de melhores salários, e chegou a oportunidade. O PL deu a oportunidade para que essa classe tão importante na nossa vida possa realmente resgatar essa dignidade com um piso, com boas condições de trabalho e sempre estar prestando esses grandes e relevantes serviços à ciência brasileira.
0: O texto original do deputado Danley Hinterholz, do PSD do Rio Grande do Sul, abrangia também os biólogos que atuam no setor público. No entanto, o relator na Comissão de Finanças e Tributação, deputado Duarte Júnior, do Avante do Maranhão, alterou a proposta. Ele argumentou que um projeto de lei do Congresso não pode estabelecer regras para servidores públicos. Pela Constituição, essa atribuição é do chefe do Executivo, seja federal, estadual ou municipal. Assim, a medida aprovada vai valer apenas para biólogos de empresas privadas ou públicas contratados por meio do regime da consolidação das leis do trabalho, com carteira assinada. Quanto às condições gerais de trabalho, o projeto aprovado determina que o regime de plantão da categoria será de, no máximo, 12 horas diárias. Desse período, uma hora será destinada ao repouso e à alimentação. O trabalho noturno será a jornada realizada entre 22 horas e as 5 horas do dia seguinte. A remuneração nesse período será pelo menos 20% maior. A proposta estabelece ainda que as horas extras terão 50% de acréscimo e o adicional de insalubridade será gradual. O grau mínimo terá um aumento de 10% sobre o piso, o médio de 20% e o grau máximo de 40%. Já o adicional de periculosidade será de 30%. No entanto, o texto prevê que os adicionais de insalubridade e de periculosidade não podem ser pagos simultaneamente. O biólogo terá de fazer a opção por um dos dois. Da Rádio Câmara de Brasília, Maria Neves.
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3: Meio Ambiente.
4: Câmara analisa a proposta que amplia incentivos fiscais e tributários para a cadeia de reciclagem. Saiba mais com o repórter José Carlos Oliveira.
5: O setor de reciclagem poderá ganhar incentivos fiscais não contemplados na reforma tributária de 2023. O tema é analisado na Câmara dos Deputados por meio de proposta de emenda à Constituição já aprovada na Comissão de Constituição e Justiça e com futura análise em comissão especial. O relator, deputado Alex Manente, do Cidadania de São Paulo, explica que a intenção é estabelecer um regime fiscal que beneficie operações com resíduos e materiais destinados à reciclagem, reutilização e logística reversa.
6: O efeito da reforma tributária no material reciclado é muito perverso. São 300% de aumento, o que inviabiliza a reciclagem no país. E o governo, o poder público, tem obrigação de estimular com que a sustentabilidade, a reciclagem seja uma realidade para poder minimizarmos os efeitos ambientais tão danosos para toda a população. Por isso, estamos trabalhando essa PEC para que o imposto seja revisto do material reciclável e, consequentemente, teremos sustentabilidade no nosso país.
5: Na prática, a proposta busca garantir que a tributação sobre material reciclado seja menor do que a aplicada ao material original, dando assim um diferencial competitivo para o setor. O texto tem o apoio da Associação Brasileira de Resíduos e Meio Ambiente. Dados da ABREMA mostram que em 2024, cerca de 7 milhões de toneladas de resíduos secos foram destinados à reciclagem no Brasil, equivalentes a 8,7% dos resíduos gerados no período, um percentual ainda bem abaixo em relação às metas medidas da Política Nacional de Resíduos Sólidos. O texto original da proposta é do deputado Arnaldo Jardim, do Cidadania de São Paulo, que prevê benefícios para toda a cadeia da economia circular, incluindo catadores de materiais recicláveis e empresas recicladoras e de logística reversa, responsáveis pelo retorno dos materiais ao consumo da população. Da Rádio Câmara de Brasília, José Carlos Oliveira.
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12: Ai, Jesus amado, a paz do Senhor aos nossos queridos ouvintes que nos acompanham através das ondas da Rádio Vila Maria FM e também a você que está conosco através das redes sociais, acompanhando pelo Facebook. Estou aqui com a minha querida e amada pastora. Paz do Senhor, pastora, boa noite.
13: Paz do Senhor, Rose, paz do Senhor, João. E a todos os nossos ouvintes e internautas, né? Uma isso noite aí abençoada a todos nós.
12: Verdade. Começamos o programa aí rindo, porque o contra-regra disse assim: você olha para mim, né?
14: Nesta direção.
12: Nesta direção, tá? Culpa dele. O programa Mulheres Virtuosas é um programa produzido e apresentado pela União Feminina da Igreja Assembleia de Deus de Vila Maria, que conta com o aval do nosso querido e amado pastor presidente Eduardo Dipp. E hoje nós vamos iniciar uma série muito legal no nosso programa Mulheres Virtuosas. A pastora vai começar a falar sobre as mulheres da Bíblia. São muitas, muito importantes, e hoje ela vai falar sobre Eva.
13: Vamos começar sobre Eva hoje.
12: Então,
13: começar pela primeira mulher.
12: A primeira mulher, né?
13: Começar do começo.
12: Meninas e meninos que estão aí nos acompanhando, não percam essa série sobre as mulheres da Bíblia, que é muito legal e vai esclarecer muita coisa. Eu tô louca para aprender. Então, passo a bola agora para a pastora, já que estamos em época de Copa, né?
13: Pois é, né? Não sou o Neymar, mas... Então, a paz do Senhor a todos os nossos ouvintes, internautas, né? Estamos aí com essa nova série para nós conversarmos, né? Transcorrermos as escrituras aí sobre as mulheres da Bíblia. E falar de Eva, né? Eva não é uma personagem simples, né?
12: Bem complicadinha.
13: É uma mulher que, quando as pessoas lembram dela, não lembram por algo positivo, de certa forma, né? Lembram por algo negativo. Mas ela tem muitas lições a nos ensinar, né? É uma mulher que a palavra de Deus nos registra a história dela lá no livro de Gênesis, né? O livro do começo, aonde iniciou aí a criação do mundo, mais precisamente no capítulo 2, né, capítulo 3, ele vai falar sobre a história de Eva e na sequência desse livro aí conta um pouco a história desta mulher, que foi a primeira mulher que existiu, né? Primeira mulher criada por Deus, né? Formada também do barro, do pó da terra, porque ela é formada da costela de Adão, né? É feita dessa mesma essência, desse mesmo DNA de Adão. Ali é onde Deus disse que viu que não era bom que o homem esteja só, né? E até hoje a gente sabe disso, porque as mulheres são muito importantes na vida.
14: Indispensáveis
13: na vida dos homens. Né? Não que os homens não sejam importantes para nós também, são, mas a mulher ela tem um papel fundamental na vida do homem, né? Tanto que Deus deu a função dela de adjutora, auxiliadora, né? E aí Deus olhou e viu que o homem estava triste, sozinho, que toda a criação tinha seu par e o homem estava ali sozinho. Uhum. Claro que Deus já tinha no seu projeto a criação da mulher, né? Mas a gente não sabe em que tempo que ele iria criar. Mas naquele momento ele olha e vê o homem triste, emburrado, cabisbaixo, e disse assim, eu vou dar um presente, um pouco de trabalho para ele também, né? Para ele se interter. Eu acho que foi isso. Para ele se interter, porque a mulher, né? Ela faz acontecer muita coisa.
14: Com certeza.
13: E então Deus faz cair aquele sono sobre Adão e da costela de Adão ele tira, né? Esse ADN, essa essência toda, né? E forma a mulher ali. E Deus diz a Bíblia que a palavra nos diz que coloca, né, diante de Adão quando ele acorda, né, ele viu que ela era linda, maravilhosa, né, e já se apaixona por ela, né, já se apaixona
14: foi
13: por ela.
14: Foi amor à primeira vista.
13: Eu penso que Adão e Eva eram muito bonitos, né, porque
14: com
13: tudo
14: certeza,
13: que Deus faz é perfeito,
14: é perfeito,
13: né, então Eva devia ser uma mulher linda em todo o seu aspecto físico, né, né, em tudo, né, e também porque a perfeição da criação de Deus, né? E ali, naquele momento da criação, o homem não tinha caído ainda no pecado. Então, não havia essa separação, né? Que a gente entende hoje que o pecado fez separação entre o homem e Deus, né? Então, ali era uma perfeição mesmo, né? Havia esse contato direto com o Criador, essa conexão, na variação do dia, eles encontravam com o Senhor, eles tinham essa conversa com Deus, e era algo maravilhoso ali, né? Mas Deus estabelece limites ali, né? Estabelece limites para Adão e Eva, né? Deus coloca limites ali dentro do jardim, que ele plantou Deus no jardim do Éden, né? Porque quando ele colocou a mulher no mundo, ele já coloriu o mundo, né? Ele já colocou flores, ele já plantou esse jardim, né? Ele já tinha feito a criação, mas ele plantou um jardim no Éden, né? Um jardim para que eles desfrutassem de momentos especiais, fossem felizes ali. É o dito paraíso, como a gente ouve falar, né? E entende, né? O paraíso, o Éden seria o paraíso, né? Entre os rios, né? Eufrates, né? Ali. E tenho mais outros dois nomes que me foge a memória agora. Mas é Tigre, Eufrates e me lembra aí os teólogos. Tem mais um. E então ali, esse jardim, né, tão lindo, né, foram colocados ali. Mas Deus estabelece limites, porque nós, seres humanos, precisamos de limites. Isso, Nilo, Eufrates e Tigre, né? Acho que é isso aí. Então, um verdadeiro oásis ali, né? E ali eles estavam, e Deus diz assim, ó, desta árvore do meio do jardim, vocês não devem tocar, vocês não devem comer, porque no momento que vocês comerem, vocês vão morrer. E Deus estava falando da morte espiritual, né? Falando aí. Deus faz, né, essa declaração, Deus coloca esse limite para que eles obedeçam. E a primeira coisa que vem para mim, que a gente aprende com o que aconteceu com Eva, é que muitas vezes nós damos ouvido a vozes que não é a voz de Deus. Né? Então, até o momento em que Eva estava ouvindo somente a voz do Senhor, somente a voz do seu Criador, ela estava andando certo. Ela estava vivendo a plenitude da perfeição que Deus queria para a humanidade. Mas chegou um momento que Eva começou a dar ouvidos a uma outra voz, né? Que foi a voz da serpente, a voz de Satanás. Satanás, ele vem com uma voz questionando aquilo que Deus havia estabelecido, né? E a primeira coisa que eu coloco aqui é que nem toda voz que a gente escuta merece a nossa atenção. Então, nós estamos aí cercados, né, de muitas opiniões, cercados de muitas falas, de muitos ruídos, mas nós precisamos entender que nem toda voz merece a nossa atenção. No capítulo 10, no versículo 27 do Evangelho de João, nós temos uma menção de Jesus, né, em que ele fala: as minhas ovelhas ouvem a minha voz e eu as conheço e elas me seguem. Então, Eva, ela começou a dar ouvidos para a voz do inimigo. Mas, nos dias de hoje, nós podemos trazer que existem outras vozes, que, né, não é só a voz do nosso adversário. Temos a voz da nossa ansiedade, a nossa carência emocional, né, a voz do medo, né, que muitas vezes vem para fazer confusão na nossa mente. É, e essas vozes carregam coisas que vão nos desestabilizar, que vão nos colocar em dúvida sobre a nossa identidade em Deus, que vão nos colocar em dúvida sobre, né, o propósito de Deus para a nossa vida. E quando nós tiramos o nosso foco, o nosso ouvido do Criador, Satanás se aproveita também, né? Então, muitas vezes ele usa pessoas, muitas vezes ele procura entrar na nossa mente, né, colocando pensamentos, né, para que a gente se desvie do propósito de Deus para a nossa vida. Eva estava lá no jardim, vagando, olhando, talvez admirando, né, começou a se tentar, né, admirando aquele fruto, né, daquela árvore proibida. Então, Satanás se aproveita daquela oportunidade e começa a semear a dúvida no coração dela. Então, a primeira coisa que Eva nos deixa de lição é que nós devemos cuidar a qual voz nós estamos dando atenção. É a voz do Senhor? É a voz do nosso medo? É a voz da ansiedade? É a voz de pessoas que vão não edificar a nossa vida? É. E no momento que ela dá essa liberdade, que ela ouve essa voz, ela pratica o segundo erro dela, que é a desobediência. É. A desobediência é algo que entristece muito o Senhor. Quando nós desobedecemos a sua palavra, saímos da direção de Deus para a nossa vida. Eu sempre gosto de dizer e citar aquele versículo que está lá no primeiro livro de Samuel, no capítulo 15 e versículo 22, a história onde ele conta a história de Saul, que também praticou o pecado da desobediência, em que Samuel diz assim, ó: tem porventura o Senhor tanto prazer em holocaustos e sacrifícios como em que se obedeça a palavra do Senhor? Eis que obedecer é do que melhor sacrificar. É. Então Eva, ela desobedece ao Senhor, ela dá lugar para uma voz estranha o segundo erro dela é a desobediência. Quando nós desobedecemos a Deus, Deus já não se responsabiliza por nós, porque Deus tem compromisso com a sua palavra, né? Ele é fiel à sua palavra. Mas quando nós saímos da vontade de Deus, quando nós desobedecemos aquilo que Deus tem para a nossa vida, aquilo que Deus determinou para nós seguirmos, o pecado da desobediência, ele gera consequências na nossa vida. E aí Eva ali já estava envolvida por essa voz, depois ela já estava com o fruto na mão, e quando ela já se deu por conta, ela tomou a escolha. A escolha dela foi de provar do fruto, né? A escolha, a decisão dela de provar aquele fruto fez com que ela tivesse consequências na sua vida física e espiritual. Mas o problema de tomar uma decisão errada não é apenas individual. As nossas decisões individuais muitas vezes afetam o coletivo. E no momento em que ela comeu daquele fruto, ela também compartilhou com seu marido. E se você vê antes da tentação, você vai entender ali que já Deus já disse que serão uma só carne. Então, eles já eram um só. Então, essa decisão dela, né, de uma consequência de uma voz que ela ouviu, né, deu ouvido à voz errada, depois ela desobedece, depois ela vem e toma uma decisão de praticar aquele erro. É, tem uma consequência coletiva na vida de Adão, né, na vida dos filhos dela, né, e até hoje a humanidade toda, né, vem sofrendo, padecendo essa escolha errada que a Eva fez. É, um erro que poderia ter sido evitado, né, muitas vezes nós, o que nos separa entre a consequência de um erro, o que nós vamos colher é o momento da nossa decisão, o momento da nossa escolha. E essa desobediência faz com que o pecado entre no mundo. Então, a desobediência é um pecado muito grave. Então, o Espírito Santo de Deus, ele nos convida hoje a estarmos atentos à voz do Senhor. E aí eu já quero perguntar para você, qual é a voz que você está ouvindo? A quem você está dando atenção? É a palavra do Senhor? É os seus ensinamentos? Você tem obedecido aquilo que o Senhor tem colocado diante da tua vida para você seguir? Você tem obedecido a palavra do Senhor? Você tem buscado estar coerente com aquilo que a palavra do Senhor diz? Quando nós paramos de ouvir a voz do Senhor, quando nós nos distanciamos, né, da voz do Criador, do nosso Senhor, nós estamos correndo um grande risco, né, de sermos tentados por Satanás ou de ouvirmos a nossa própria voz, do nosso eu, da nossa carne, e nos afastamos cada vez mais da presença do Senhor. E corremos o risco de desobedecer e pecar. E a desobediência e o pecado, ele leva, né? Ele leva a essas consequências, né, que aconteceu com Eva. O pecado, a Bíblia nos fala que por Adão e por Eva, o pecado entrou no mundo, né? E a morte entrou no mundo. Não era para a humanidade morrer, não era para passarmos pela morte, mas através do pecado, né? Através de uma consequência do pecado, né? Daquilo que aconteceu com Eva ali, com Adão, nós passamos pela morte até hoje. Então, falar, né, sobre essa decisão de Eva é algo assim que nos faz refletir, né, nas decisões que nós tomamos no dia a dia. Muitas vezes não medimos consequências, né? Tomamos decisões precipitadas, não pontuamos, não analisamos, não procuramos entender qual é a vontade de Deus para a nossa vida, né? E assim erramos. E às vezes familiares, nossos filhos, a nossa vida conjugal, pessoas que estão à nossa volta também colhem essas consequências coletivas do nosso erro. Uma coisa muito importante que eu vejo também na vida de Eva, que Eva, ela estava num lugar de honra. Ela estava dentro de um jardim, criação perfeita de Deus, né? E aquilo ali talvez tenha feito com que ela pensasse que estava imune, né, a alguma coisa, né? E ela se deixou levar pela voz do inimigo, né? Na verdade, a posição que a gente ocupa, o cargo que a gente ocupa, né, o status que a gente tem, ou dentro de uma igreja, não nos deixa imune às tentações, né? E também não nos permite barganhar com Deus na questão da obediência. Independente se você tem um cargo eclesiástico, se você é crente, é cristão há muito tempo, conhece a palavra, isso não te deixa imune às astutas ciladas do inimigo. É importante que a gente tenha consciência que obedecer ao Senhor está acima de qualquer lugar de honra, de qualquer posição que a gente possa estar. Ela estava ali como uma posição de criatura de Deus, de filha de Deus, na perfeição, dentro de um jardim criado por Deus. Mas, mesmo assim, ela oscilou ali, ficou com medo, mas acabou desobedecendo. Então, independente da posição que a gente está, a obediência ao Senhor, ela sempre vai vir em primeiro lugar. E aconteceu que o Senhor baniu eles do jardim. Na variação do dia, veio procurar eles e ali eles não estavam. Né? E há uma verdade sobre paraíso. Paraíso, a gente olha, o jardim era um paraíso, mas o paraíso, na verdade, não é o jardim. O paraíso é a presença de Deus. Porque Eva e Adão, eles perdem não só o direito de morar naquele jardim. Eles são cortados da presença de Deus. Porque o que movia aquele jardim, o que fazia aquele jardim ser lindo, maravilhoso, perfeito para se morar, um verdadeiro paraíso, era a presença de Deus. No momento em que eles desobedeceram, eles foram cortados da presença de Deus. E aí eles se reconheceram nus, eles se reconheceram despidos, miseráveis. Eles tiveram os olhos espirituais ali abertos, eles começaram a ver que estavam nus, que eram pecadores. E começaram a ter essa consciência de que estavam sendo cortados da presença de Deus. Portanto, é que eles se escondem, né? Porque Deus é santo. O Senhor, ele não habita onde está o pecado, ou seja, ele não está no mesmo lugar onde o pecado está, porque ele é santo. O Senhor, ele está acima do pecado, mas ele não gosta de estar no mesmo ambiente, né? Ou o coração que onde habita o pecado, o Senhor precisa fazer essa limpeza primeiro, ele purifica através do seu sangue para depois ele adentrar. E naquele momento ali eles reconhecem, né, que estão nus, e a gente aprende com Eva essa responsabilidade, né? Responsabilidade de reconhecer os erros, né? Deus ali, através daquela conversa que ele tem ali, que diz assim: Adão, Adão, onde estás? E aí fica aquele jogo, né? Adão diz: ah, foi a mulher. E aí a mulher diz: ah, foi a serpente. Mas Deus é justo. Então Deus, ele vem com uma sentença para cada um. Deus, ele dá uma sentença para Adão, porque Adão tem sua parcela de erro, aí Adão vai trabalhar para viver, vai do suor do seu rosto, vai comer. Depois ele vem e dá uma sentença para a mulher: terás filhos com dores, olha a consequência. E depois ele dá uma sentença para a serpente, que iria nascer um, que da semente da mulher, que iria esmagar a cabeça da serpente. Ela reconhece, a Eva, ela reconhece essa responsabilidade. E aí vem, a demonstração da graça de Deus. O que é essa demonstração da graça de Deus, da misericórdia de Deus? Deus, ele permite, através de Cristo, que a gente alcance essa misericórdia. Ele faz ali no próprio jardim, ele sacrifica um cordeiro, veste Adão e Eva, já trazendo a simbologia ali do sacrifício de Cristo. Eis que vai surgir um, que vai purificar o pecado. E o homem errou, o inimigo até pensou que tinha derrotado o Senhor, derrotado a criação de Deus, mas Deus, ele já provê para si um cordeiro, que é Jesus Cristo. Ali já é o símbolo desse cordeiro, já vem ali. E aí Deus já ensina eles que eles precisam reconhecer o seu erro, que vai entrar a dispensação da consciência, sai ali do jardim, já entra a dispensação da consciência. Esta consciência que o ser humano precisa ter da sua responsabilidade, quanto aos seus erros. É difícil como se reconhecer quando a gente erra, e pedir misericórdia para Deus, Eles erraram, mas eles tiveram essa coragem, de chegar ali diante de Deus e reconhecer que eles erraram, Da maneira deles ali, um começou a empurrar para o outro, mas Deus fez eles entender: vocês erraram, E destituídos foram da glória de Deus, foram separados. A partir dali eles precisariam começar, a um novo caminho, um novo trajeto para chegar até Deus. Mas Deus já, lá no Éden, ele já estipula, né, qual seria este caminho, né, que seria o caminho da cruz, né, o caminho do sacrifício de Cristo. Né? A graça do Senhor, ela nos alcança através da cruz. A graça do Senhor, através de Jesus, nos alcança, nos tendo a trazer a comunhão de volta. Né? Eva, ela com certeza sofreu muito, né, com essa separação da presença de Deus. Porque todo ser humano, existe um vazio dentro do ser humano que só pode ser preenchido com a presença de Deus. Né? Eu penso que o mais difícil para Eva e para Adão não foi sair daquele belo jardim, ou ter que trabalhar para sobreviver, ou ter que ter dores, né, para ter os seus filhos, mas ser afastado da presença de Deus. Porque a presença de Deus é que nos completa. A presença de Deus é que nos faz por inteiro. Você pode buscar em qualquer lugar, ou em qualquer pessoa, ou mesmo no dinheiro, ou em bens materiais, ou em relacionamentos, preencher o vazio que está dentro do teu coração. Mas existe uma coisa. Somente o Espírito Santo de Deus é capaz de preencher o nosso coração por completo, a nossa vida por completo, através da identidade que a gente encontra em Cristo Jesus, através dessa comunhão, né? A comunhão através do sacrifício de Cristo, através do perdão dos nossos pecados. Mas como que eu alcanço esse perdão? Como que, né, eu vou alcançar esse perdão? Essa lição que Eva está nos dando sobre reconhecimento, o perdão a gente consegue alcançar ele através, né, dessa humildade, né? A humildade de reconhecer que precisa de um Salvador, que precisa de remissão, que precisa, né, de ser transformado. Então, Eva, ela nos ensina também que precisamos reconhecer, né, as nossas responsabilidades, os nossos erros e pedir a misericórdia de Deus. Olha só o que o livro de Efésios, né, a carta aos Efésios nos diz no capítulo 2, no versículo 8 a 9. Pois vocês são salvos pela graça, por meio da fé. E isso não vem de vocês, é dom de Deus, não por obras, para que ninguém se glorie. Ou seja, Eva merecia? Não merecia. Nós merecíamos? Nós não merecíamos. Mas a graça do Senhor nos alcançou. Porque quando Satanás pensou que estava ganhando, Deus vem e manifesta-se com a graça. Né? Essa graça, ela fala mais alto do que os nossos erros. Talvez você esteja sendo acusado pelo lutador. Porque é isso que ele busca fazer. É nos acusar, é nos desestabilizar, é dizer que para nós não tem mais solução. Mas Eva nos ensina que para todo pecado, Deus encontrou a graça. Deus nos alcançou com a sua graça. Para todo pecador, Deus encontrou-se com a graça. Ele nos traz essa graça ao encontro das nossas vidas. Né? Todo pecador que vem até o Senhor com humildade e reconhece o seu erro, a sua necessidade, Deus o alcança com a graça. E a palavra que nós temos para deixar para você hoje, o que nós conversamos a respeito, né, desta mulher, é, que muitas vezes é vista, né, como a mulher que errou, né, e fica muitas vezes... A gente fica pensando, né, Eva, e se Eva não tivesse errado, seria diferente? A gente fica pensando isso. Mas Eva, ela errou, porém, ela reconheceu a sua responsabilidade e alcançou misericórdia diante do Senhor. E ali, né, Deus deu para ela os filhos, né, colheu as consequências, mas Deus deu os filhos e ela também teve um lugar ainda de destaque como sendo a primeira mulher... É, na Bíblia, né, a primeira mulher é registrada como a mulher, a mãe da humanidade. Né? Ninguém vai tirar esse título dela, nunca, né? Mas, para a gente finalizar aqui, não dê ouvido às mentiras que te afastam de Deus, obedeça a voz do Senhor, separe um momento de silêncio, né? Leia a palavra do Senhor, lembre-se que a presença de Deus é o verdadeiro paraíso. Não se esqueça, que independente do que você tenha cometido, independente do pecado que você tenha cometido, Deus sempre vai te apresentar Cristo, a graça perfeita através da cruz do Calvário. É? Então, que fique essa lição para nós. Não dê ouvido às vozes, obedeça ao Senhor, né? Assuma as suas responsabilidades, né? E também tenha humildade para chegar diante do trono da graça de Deus e alcançar o perdão e a misericórdia do Senhor, porque Ele é misericordioso para nós. E a Bíblia nos fala lá em Provérbios, no capítulo 28, versículo 13, o que encobre as suas transgressões nunca prosperará, e caso confessa e deixa, alcança misericórdia. Então eu quero finalizar com esse versículo e dizer para você, temos muito o que aprender com as mulheres da Bíblia. Hoje aprendemos um pouquinho com Eva, né? E na próxima nós vamos estar trazendo aí mais uma mulher da Bíblia. Eu estou querendo falar sobre a mulher de Noé.
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3: Estamos de volta com muita alegria. Pastora, tu já quer entrar no assunto? Da...
4: Podemos sim, iniciar, então, né? Vamos lá. Dar um tempinho para nós conversar um pouquinho sobre as mulheres da Bíblia. Relembrar aqui que a gente começou falando sobre Eva. E Eva teve muitas coisas a nos ensinar, né, que nós conversamos aqui sobre as lições que Eva, que podemos aprender com Eva. Dentro desse resumo que a gente fez da história de Eva, eu gostaria de lembrar vocês que no tempo em que Eva e Adão estavam vivendo ainda no jardim, enquanto eles não tinham conhecimento do pecado, não tinham provado da árvore do conhecimento do bem e do mal, eles estavam vivendo na dispensação da inocência. Então, eu quero, junto com essas histórias bíblicas de mulheres da Bíblia, eu quero estar falando também sobre as dispensações que a Bíblia nos fala. Em cada tempo, Deus trabalha com a humanidade. E a Bíblia nos mostra em forma de dispensações isso. Então, enquanto eles estavam dentro do jardim, eles estavam no período da dispensação da inocência, ou seja, eles não tinham conhecimento do mal, eles só conheciam o bem, eles estavam inocentes, não conheciam o pecado. A partir do momento em que eles transgridem a lei de Deus, a regra que Deus havia estabelecido de não tocar ali naquele fruto, não comer daquele fruto, eles perdem essa inocência, são expulsos do jardim. E a gente comentou no programa anterior, que a gente conversou sobre isso, que eles perderam esse contato com Deus. O pecado faz separação entre Deus e a humanidade, e aí eles passam a viver fora do jardim, e fora desse jardim eles começam a viver debaixo de uma outra dispensação. Nós vamos hoje falar sobre uma mulher que o nome dela não é citado na Bíblia. E ela viveu após a queda do homem. Esta mulher é a esposa de Noé, a senhora Noé. É uma mulher que não é falado o seu nome na Bíblia, não é citado o nome dela, mas é uma mulher que nós temos muito a aprender com ela. Então, após a queda do homem, nós entendemos, segundo a interpretação teológica da Bíblia, que a dispensação passa a ser a dispensação da consciência. Então, ou seja, a consciência pesava, fiz algo errado, algo que transgrediu, eu vou lá, vou sacrificar um animal diante de Deus, vou pedir perdão dos meus pecados, e Deus vai ouvir a minha oração, vai expiar os meus pecados através desse sacrifício. Então, no período em que Noé viveu aqui na Terra, pós a queda do homem, iniciou-se a civilização humana, começou a crescer. Deus disse: crescei e multiplicai, para Adão e Eva, e começou a crescer a humanidade. E a Bíblia nos diz que a consciência do homem, ela foi ficando cauterizada, O homem, ele foi se afastando cada vez mais de Deus. Então, começou a ter o pecado ser algo natural para o homem. Ele começou a viver de uma maneira desordenada, se afastando cada vez mais da presença de Deus, a ponto de que Deus não estava mais conseguindo olhar para a Terra. Porque a humanidade pecava, né, de tal forma que Deus estava disposto a destruir a terra que ele havia criado. O homem, a terra, os animais, tudo que ele havia feito. Né? Um desgosto muito grande para o Senhor. Mas o Senhor é grande em misericórdia. E os olhos do Senhor procuram os justos da terra. E em toda a população da terra daquela época, um homem foi encontrado pesado na balança e foi achado justo, que foi Noé. Então, Noé, ele é encontrado pelo Senhor, a presença do Senhor o encontra, e Deus fala com Noé dizendo qual é o seu propósito. Em primeiro lugar, que nós entendemos aqui que Deus, ele não esconde dos seus fiéis os seus planos, os seus projetos. Deus, ele faz os seus filhos amados, os seus fiéis, aqueles que são devotos ao Senhor, que creem na sua palavra, que são fiéis ao Senhor, ele sempre compartilha com os seus filhos os seus planos, os seus projetos. Então Deus fala com Noé. E a história de Noé é aquele homem que ele tinha uma fé muito grande, para acreditar que iria acontecer realmente esse dilúvio. Contam que naquela época não chovia torrencialmente, caía um orvalho. Então os estudiosos nos dizem que por isso que foi algo tão absurdo para as pessoas da época o dilúvio, porque era como que se caísse um orvalho, um sereno, molhava as plantas, não havia essa chuva torrencial assim como acontece hoje. E Deus falou a Noé que ia acontecer um dilúvio, que iria cobrir toda a terra. Mas como eu falei, o Senhor é infinito em misericórdia. Ele dá o projeto da arca para Noé, ele fala com Noé dizendo que ia destruir toda a humanidade, mas ele dá um tempo para Noé construir essa arca. Noé começa a construir essa arca e Noé leva aproximadamente 100 anos construindo essa arca. Em torno de 100 anos Noé leva construindo essa arca. E aqui me chama a atenção a senhora Noé, porque ela teve que ter essa visão junto com o marido dela. Ela teve que ter esse posicionamento junto com seu esposo, enfrentando as críticas, enfrentando os problemas da época, as pessoas criticando, as pessoas dizendo, teu marido está louco, isso não vai acontecer. Diante de uma sociedade corrupta, de uma sociedade que se afastava de Deus cada vez mais e mergulhava no pecado, Noé e a sua família, a Bíblia diz. Então, quer dizer que esta mulher, ela era também temente ao Senhor. Ela era uma mulher que acompanhava o seu marido na questão da fidelidade ao Senhor. Então, esta mulher, além de ser uma esposa fiel ao Senhor, fiel ao seu marido, também era uma mãe exemplar, porque os filhos de Noé foram poupados também. Então, os filhos de Noé e as suas noras, todos entraram na arca. Então, esta mulher, ela conseguiu, nome dela que não aparece, mas a senhora Noé, ela conseguiu ser uma esposa exemplar, uma esposa que apoiou seu marido numa missão árdua, numa missão difícil, desafiadora para aquela época. Pensa você, uma mulher diante de um dilúvio, de uma promessa de um dilúvio, estar ali sabendo que a sociedade na volta estava jogando pedras em Noé. Quanta crítica Noé recebeu. E durante esses 100 anos, a misericórdia de Deus se estendeu para com os habitantes daquela época. Enquanto Noé construía sua arca, ele falava, vai vir um grande dilúvio, e ia ali pregando. Mas não achou-se arrependimento no coração de ninguém. Porém, os filhos de Noé e a esposa de Noé, eles continuaram firmes no propósito, firmes nesta missão que Deus havia incumbido o pai de família, incumbido Noé. Ela estava ali apoiando seu marido, ela estava ali como que uma mãe aconselhando os filhos, certamente em alguns momentos, a Bíblia não relata, mas certamente em alguns momentos a fé abalava, certamente uma nora, um filho, mas isso será que vai acontecer mesmo? Com certeza, ela era uma mulher sábia que estava ali auxiliando seu esposo como uma verdadeira adjutora. É? Uma mulher que passou por toda essa dificuldade em 100 anos. É? 100 anos não é 100 dias, são 100 anos. Né? Naquela época as pessoas viviam mais, né? Havia uma longevidade maior. Né? Eu penso que, claro que Deus permitia isso, mas eu penso que a alimentação era muito melhor do que agora.
3: Com certeza.
4: Não havia tantos embutidos.
3: É verdade.
4: Era uma alimentação saudável, né? O sol não era tão escaldante quanto agora, né? Então, assim, eles tinham uma longevidade. Então, esta mulher, ela aprendeu com certeza a orar pelo seu marido, né? A orar pela humanidade, porque você sabendo que vai vir algo catastrófico, algo que vai devastar, né, todos, com certeza ela clamava a Deus por misericórdia, clamava a Deus para que esses corações fossem abertos ao arrependimento. Então ela orava por sua família, orava para que Deus, né, alcançasse com misericórdias. Ela optou por seguir os planos de Deus em vez de seguir os princípios do mundo, né, em uma época em que a Bíblia diz que eles casavam-se, davam-se em casamentos, bebiam, né? Havia orgias, havia tantas coisas que eram o pecado, né? Cheirava mal as narinas do Senhor. Com certeza, a senhora Noé era uma mulher que encorajava o seu esposo. Talvez, né, o seu esposo, por algumas vezes, desanimou-se, né? De construir aquela arca, né? Uma construção grandiosa para aquela época, né? A madeira tinha que ser retirada, tinha que ser cortada, tratada. Havia detalhes do tipo que tinha que ser, as medidas, tudo Deus tinha colocado para Noé. Noé foi um verdadeiro engenheiro, um verdadeiro arquiteto, né? Ele teve que se desdobrar, né? Se virar para fazer tudo aquilo que Deus tinha colocado, né, nesse projeto, e ele estava desempenhando bem com a sabedoria divina que veio do alto. Então, com certeza, ela estava ali auxiliando, alcançando uma coisa, levando, né, uma sopa quente, levando, né, uma água, estava ali como uma auxiliadora. Isso nos mostra que nós, mulheres, precisamos encorajar os nossos maridos, precisamos, né, estar apoiando eles naquela missão a qual o Senhor incumbiu eles de fazer. Né? Todos nós aqui na Terra temos uma missão a cumprir. Todos nós temos um propósito, né, de Deus na nossa vida. E muitas vezes nós negligenciamos nessa parte, né, de dar aquele apoio, de dar aquele suporte. Não, se você quiser fazer, você faz sozinho, né? Eu não vou te apoiar nisso, né? E essa missão, ela poderia dizer, essa missão não é para mim, essa missão é para ti. Mas não, ela entendeu que o propósito de Deus era maior, né? A arca era para salvar ela e a sua família também, né? Aquela descendência dela, ela soube entender o propósito de Deus. Ela estava ali para instruir e para encorajar os seus filhos e noras, ensinando com o seu exemplo de vida, né? Mostrando para aquelas noras que com certeza estavam iniciando a sua vida conjugal, o que é uma verdadeira auxiliadora, uma verdadeira companheira. A senhora Noé, ela nos ensina a crer, né? Mesmo quando tudo parece que está escuro, mesmo quando não há evidências do milagre, não há evidências do cumprimento da promessa, ela nos ensina a crer, assim como seu marido Noé. Ele creu naquilo que Deus havia falado e foi construir a arca, colocar em prática, tirar do papel o projeto do Senhor. É, ela preferiu acreditar. Muitas vezes nós deixamos o nosso coração se encher de dúvida, não queremos crer na promessa do Senhor, né? Isso fala muito sobre a vida ministerial, né? Da mulher, do obreiro, do esposo, né? Que muitas vezes Deus tem um chamado na vida daquele obreiro, daquele homem, e a mulher, ela é parte desse ministério. Né? Muitas vezes a mulher ela começa, né, a desanimar o seu companheiro, né? Ele está ali crescendo no seu ministério, Deus está confiando a ele um propósito, né, na sua vida, Deus está dando, né, um ministério nas mãos daquele homem, daquele sacerdote do lar, e às vezes a mulher, né, não consegue acompanhar este ministério, né, e acaba que o esposo desanima, e nós somos, né, a Bíblia nos fala que nós somos uma só carne. Então, não tem, andarão dois juntos se não concordarem? Com certeza, se a senhora Noé não concordasse com esse projeto, Noé teria grandes problemas, né? E talvez a sua família tivesse perecido. Mas esta mulher, a senhora Noé, que o nome não aparece na Bíblia, tem muito a nos ensinar. Esta mulher, ela foi uma mulher sábia, uma mulher ajudadora. Com certeza, depois que eles entraram na arca, ela teve sim que ajudar, né? Ela teve que ajudar a cuidar dos animais, muito, né? Com a limpeza do lugar, né? Não foram poucos dias, foram 40 dias, 40 noites chovendo, né? Ela teve que superar o medo daquelas ondas gigantes, com certeza, né? A arca balançava para cá e para lá, né? Eles estavam com toda aquela bicharada dentro da arca, pense, né? Então ela teve que ter persistência, ela teve que vencer as barreiras do medo, ela teve que ter disposição para estar, né, cumprindo ali com o seu papel de esposa, e ela resolveu seguir, né? Seguir a fé, né? Pela fé, ela seguiu as instruções diárias durante 43.800 dias dentro de uma arca, né, que representa a salvação, né? A arca, ela representa a salvação. Então, nós hoje estamos, né, nesse barco, né, nesta arca, nesse mar da vida, nesse barco que Cristo nos dá essa salvação através da cruz do Calvário. Cristo, ele nos traz, né, através da cruz do Calvário, nesse mar da vida, nesse barco que Cristo nos dá essa salvação através da cruz do Calvário.

do Senhor. Muitas vezes nós queremos pegar, né, o leme para nós navegar sozinhos, né? E aí a gente não vai ter força suficiente para remar. Mas, assim como a senhora Noé, nós precisamos confiar no Deus do propósito. Aleluia! No Deus que está, né, nos guiando. Deus proveu a salvação para a família da senhora Noé. Ele estava na frente, ele estava com certeza com a sua mão sobre aquela arca, guiando aquela família que decidiu fazer a diferença, que escolheu ser justos diante da presença do Senhor. Que eu e você possamos aprender com a senhora Noé. Que eu e você, mulher que está me ouvindo, possamos ser incentivadoras, do ministério do nosso esposo, apoiadoras nos desafios diários, do trabalho, possamos ser aquela mulher em que ele possa contar nos momentos em que se desanima, ser aquela mulher que dá força, que dá encorajamento, ser aquela mulher que incentiva o seu esposo a seguir, e que não só incentiva, mas que dá a mão para ele e diz: vamos juntos construir essa arca, vamos juntos construir, né, este caminho, seguindo rumo à nossa salvação. Que possamos ser uma mulher, que instrui os seus filhos, que possamos ser sábias em todas as áreas da nossa vida. Então, depois que termina as chuvas, que cessam, a arca ainda fica ali, flutuando por um bom tempo, E o que a palavra do Senhor nos diz? Quando as águas baixaram, eles, esperam, daí sai o corvo, depois sai pomba, E não vou detalhar esta parte, mas quando a arca pousa no Monte Ararat, o que acontece? O Senhor estabelece com Noé uma aliança. E o capítulo 6, o versículo 18 de Gênesis nos diz assim: contigo estabelecerei uma aliança. Entrarás na arca, tu e a tua mulher. E depois fala aos teus filhos, à tua família. E quando eles saem da arca, Deus estabelece uma aliança com Noé. Até hoje a gente vê o arco, E é tão bonito o arco-íris, Que é colocado no céu, até hoje fica esse símbolo da aliança de Deus com a humanidade. E aí, a partir desta família que é salva, começa uma nova geração de pessoas. E aí muda a dispensação. Passa a ser a dispensação do governo humano, que nós vamos falar de uma outra mulher, que nós vamos falar sobre essa dispensação. Então, a partir ali da arca, termina a dispensação da consciência e entra a dispensação, pós-dilúvio, a dispensação do governo humano, onde começa a aparecer as leis, onde o homicídio tinha, que ser executado, ali começa a aparecer as leis para as transgressões. Então começa a dispensação do governo humano. Para nós finalizar, nós vamos fazer uma oração e vamos convidar o Senhor para nos fortalecer a fé nesta noite, que possamos aprender com o exemplo da senhora Noé, que possamos crescer, no Senhor, entendendo que Deus tem sempre um escape para aqueles que são fiéis. É muitas vezes difícil a gente ser fiel. É muitas vezes difícil a gente honrar com a palavra de Deus, seguir os preceitos do Senhor. Mas aquele que confia no Senhor, aquele que é fiel ao Senhor, nunca será desamparado. Deus sempre provê um escape. Deus sempre tem uma arca de salvação. E eu quero convidar você a fazer essa oração comigo. Talvez você não está encontrando escape. Eu quero dizer para você: a arca da salvação está pronta para você entrar, você e a tua casa. Não perca essa oportunidade. Creia no Senhor,

creia na promessa do Senhor, seja essa mulher sábia, assim como a senhora Noé, incentivadora do ministério do seu marido, incentivadora do projeto de Deus na vida da sua família, e também seja uma integrante da Arca da Salvação. Pai querido, Pai amado, nós te adoramos, te glorificamos, Senhor, porque tu tens provido a salvação através de Cristo Jesus para toda a humanidade. Neste momento, Senhor, nos colocamos diante de ti e carecemos, Senhor, da tua misericórdia, porque somos falhos, Senhor. Mas diante do Senhor, nós alcançamos, Senhor, o perdão dos nossos pecados. Ah, Senhor, muito obrigado, Senhor, pela provisão da salvação. Muito obrigado, Senhor Jesus, por Cristo ter vindo, Senhor, ó Pai querido, para nos salvar ali na cruz do Calvário. Ah, Senhor Jesus, estamos aqui diante de muitas pessoas que estão nos ouvindo e ministramos a tua bênção, Senhor. Ministramos a cura, ministramos a libertação. Que haja, Senhor Jesus, paz neste lar. Que essa palavra que aqui foi falada através do exemplo de vida da esposa de Noé, que nós possamos, Senhor Jesus, entender e seguir, Senhor, o propósito, Senhor, que tu tens para a vida de cada um, Senhor, confiando plenamente na tua provisão, no teu cuidado para conosco. Abençoa, Senhor, as famílias da nossa cidade. Abençoa, Senhor Jesus, a todos os nossos ouvintes. Em nome de Jesus, nós ministramos a bênção, a cura e a alegria do teu Espírito Santo. Amém e amém. Que Deus te abençoe. Se Deus é por nós, quem será contra nós? Ninguém.